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2: Uma hora.

0: 1:29. 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
2: Uma hora e 53 minutos.

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2: 2 horas e 57 minutos.

3:30. 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
2: 4 horas e 2 minutos.

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1: 4:37. 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
2: 5 horas e 2 minutos.

5:41. 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
0: 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Olá, bom dia Joaçaba, bom dia Meio Oeste, Vale do Rio do Peixe. Obrigada pela companhia. Está começando aqui na Antena 100, uma programação musical com o que há de melhor no Brasil e no mundo. Antena 100. Vamos até meio-dia, assim.

Sou Marisa Bueno e fico com você até às 12 horas aqui na Antena 100 FM. Bom dia, Joaçaba. Bom dia, região.

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0: 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Bom dia, Chris Rea.

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1: 7:28. 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
0: 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Olá, bom dia. Eu sou Marisa Bueno e você está acompanhando a programação da Rádio Antena 100 FM, uma emissora da rede catarinense de rádio. Nossos estúdios estão localizados no centro de Joaçaba, gerando som de qualidade para uma programação musical agradável e informações úteis. Até às 12 horas ficaremos juntos. Tenhamos uma ótima manhã. 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Phil Collins.

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6: Alphaville.

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1: 8 horas e 43 minutos. Madonna.

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0: 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The Hollies.

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1: 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Dire Straits.

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2: Já de volta no seu rádio com mais Autodicas. Como o sensor de temperatura funciona? Para medição de temperatura, esse sensor utiliza um componente cerâmico chamado termistor, que faz o envio de sinais elétricos ao medidor no painel do veículo. Em alguns casos, a temperatura do veículo pode ser sinalizada por meio de uma das luzes do painel, caso esteja muito alta. O termistor também, como principal característica, apresentar uma variação acentuada de sua resistência elétrica com relação à sua temperatura. Funciona assim: aumento de temperatura, diminuição da resistência e diminuição de temperatura, aumenta a resistência. Se isso acontecer, não desliga o motor imediatamente, pois pode causar o superaquecimento da peça. Usando uma terminologia mais simples, o sensor de temperatura do motor varia os seus níveis de tensão de acordo com a mudança de temperatura, seja quando o carro está desligado, ligado ou já aquecido, pôr em funcionamento por mais tempo.
1: Você

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2: 9:31. 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Lisa Stansfield.

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0: Bryan Adams.

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2: Olá, bom dia. Estamos chegando nesta manhã de segunda-feira, 13 de julho de 2026, com informações para ouvinte Antena 100. E começamos destacando que a Comissão de Constituição e Justiça da Câmara dos Deputados aprovou a admissibilidade da PEC que propõe mudar o cálculo do IPVA. Pela proposta, o imposto deixaria de ser baseado no valor de mercado do veículo e passaria a considerar o peso do automóvel. O texto também limita a cobrança a 1% do valor de venda e permite descontos para veículos menos poluentes. Nesta etapa, os deputados analisaram apenas a constitucionalidade da proposta. Agora, a PEC segue para uma comissão especial e, se aprovada, ainda precisará passar por 2 turnos de votação no plenário da Câmara antes de seguir para o Senado. A possibilidade de um super El Niño no segundo semestre deste ano preocupa agricultores e consumidores. Segundo especialistas, o fenômeno pode provocar chuvas acima da média no sul do Brasil, aumentando o risco de doenças e perdas nas lavouras. Em Santa Catarina, a EPAGRE alerta para impactos principalmente nas culturas de alho, cebola e trigo. Além de afetar a produção, o excesso de chuva pode elevar o preço dos alimentos nos próximos meses. A Copa do Mundo deste ano volta a reunir, depois de 36 anos, 4 seleções campeãs nas semifinais: França, Espanha, Inglaterra e Argentina. Pela primeira vez, os 4 primeiros colocados do ranking da FIFA também chegam juntos a esta fase da competição. Nesta terça-feira, franceses e espanhóis disputam a primeira vaga na final. Na quarta, Inglaterra e Argentina revivem uma das maiores rivalidades da história do futebol. O duelo remete à inesquecível Copa de 1986, disputada poucos anos após a Guerra das Malvinas, quando Maradona brilhou e comandou a vitória argentina em um dos confrontos mais marcantes dos mundiais.
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0: 10 horas e 2 minutos. Sting.

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2: 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Michael Learns to Rock.

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2: 10 horas e 32 minutos. Ken Rogers.
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2: 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Antena 100 FM, Joaçaba, Cindy Lauper.

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0: 11 horas e 1 minuto. Kid Abelha.

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1: Bonnie Tyler.

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1: 11 horas e 35 minutos. Bon Jovi.

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3: 11 horas e 49 minutos. 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Coldplay.

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3: Santa Catarina pode ganhar biblioteca digital gratuita. Ministério Público de Santa Catarina destina 50 milhões de reais para ações de resposta a desastres diante de projeção de impactos do El Niño em Santa Catarina. Projeto amplia vacinação contra bronquiolite. Senai Luzerna abre inscrições para novas turmas com início neste segundo semestre. Assinada a ordem de serviço para a revitalização da Rua Santa Catarina. Coordenador de infraestrutura atualiza a situação das obras da SC-355 entre Catanduvas e Jaborá. Sindicato dos Produtores Rurais avalia a festa do colono na comunidade de Linha das Casas. Município de Joaçaba lança a segunda edição do Circuito Gastronômico Vale dos Sabores. CDL Joaçaba completa 59 anos e celebra forte atuação no comércio regional. Policial militar fica ferido ao conter um homem que ameaçava companheira com facão. Segunda-feira, 13 de julho, temperatura na 15, marcando 12 graus. Boa tarde. Meio-dia, 2 minutos, está no ar mais uma edição do Grande Jornal da Catarinense, Antena 100 FM.
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3: Direto da agência PD Radar, as informações do tempo chegam com Daniel Panobianco.
8: Início de semana com previsão de tempo firme em toda a nossa região. Atua um sistema de alta pressão, que foi responsável por diminuir bastante as temperaturas nas últimas 48 horas. Não tem previsão de chuva, pelo menos até quarta-feira. A temperatura máxima hoje não passa de 15 graus. O frio nesta terça vai a 6 graus em Água Doce, Alto Bela Vista, Arabutã, Arvoredo, Campos Novos e Joaçaba. Daniel Padobianco, da agência PD Radar, com exclusividade para Catarinense.
3: Santa Catarina pode ganhar uma biblioteca sem paredes, aberta a qualquer pessoa, em qualquer lugar do estado. É essa a proposta de um projeto em análise na LESC, que cria a Biblioteca Digital Catarinense. Os detalhes com a repórter Giovana Alencar.
9: Santa Catarina pode ganhar uma biblioteca sem paredes, aberta a qualquer pessoa, em qualquer lugar do estado. É essa a proposta de um projeto que está em análise na Alesc e cria a Biblioteca Digital Catarinense. A intenção é montar uma plataforma gratuita na internet para reunir livros, materiais didáticos, audiolivros, artigos, periódicos, fotografias, obras audiovisuais e outros conteúdos educacionais e culturais. Na prática, alunos ganham uma possibilidade de reforço para a aprendizagem, professores passam a contar com novos recursos pedagógicos, pesquisadores encontram mais fontes de consulta e leitores têm acesso ampliado a obras e materiais culturais. A principal vantagem, segundo o texto, é que o conhecimento poderá chegar também a quem mora em regiões mais afastadas, sem a necessidade de deslocamento até uma biblioteca física. O projeto também prevê que a plataforma seja acessível para pessoas com deficiência, compatível com celulares, tablets e computadores e formada por conteúdos diversos, de diferentes áreas do conhecimento e formatos. O objetivo é incentivar o hábito da leitura, ampliar o acesso a materiais de estudo, apoiar o trabalho de educadores e ajudar a reduzir desigualdades no acesso à cultura e à informação. A plataforma também poderá valorizar autores, artistas e pesquisadores catarinenses, divulgando a produção literária, acadêmica e cultural do estado. O projeto que cria a Biblioteca Digital Catarinense foi aprovado na quarta-feira, 8 de julho, pela Comissão de Educação e Cultura da Assembleia Legislativa e já está pronto para ser votado em plenário. Acompanhe mais informações em tempo real nas redes sociais no @AssembleiaSC. Da Rádio Alesc, Giovana Alencar.
3: Obrigado, Giovana. Ministério Público de Santa Catarina destinou 50 milhões de reais para ações de resposta a desastres diante da projeção de impactos do El Niño em Santa Catarina. Recursos oriundos de condenações vão custear compra de 33 ambulâncias para uso em municípios vulneráveis e 75 caminhões-pipa para situações de desabastecimento de água. Mais informações com o repórter Cadu Reis.
10: O Ministério Público de Santa Catarina destinou 50 milhões de reais em recursos para a resposta do Estado a eventos climáticos extremos por meio do Fundo para a Reconstituição de Bens Lesados. Parte das verbas será utilizada pela Secretaria da Saúde para a aquisição de 33 ambulâncias de suporte avançado de vida a serem distribuídas entre municípios mais vulneráveis. O restante vai para a Secretaria de Proteção e Defesa Civil, visando o custeio da compra de 75 caminhões-pipa para ampliar a capacidade de atendimento a situações de desabastecimento de água após eventuais desastres. A Subprocuradora-Geral de Justiça para Assuntos Institucionais do Ministério Público de Santa Catarina e presidente do Conselho Gestor do Fundo para a Reconstituição de Bens Lesados, promotora de justiça Ellen Correa Sanches, justifica.
11: Nos últimos anos, estamos vivenciando eventos climáticos extremos, né, com enchentes cada vez mais severas e no outro extremo, estiagens mais severas, com muitos danos à vida das pessoas, especialmente. Então, esse projeto visa melhorar a resposta a essas situações extremas, principalmente diante da previsão de um El Niño muito forte esse ano, antes de ser um dos fenômenos mais intensos dos últimos anos. Então, o Conselho Gestor aderiu a essa estratégia justamente para devolver à sociedade catarinense esses recursos em forma de veículos adaptados e diminuir o tempo de resposta e assim contribuir para a preservação de inúmeras vidas que vão estar expostas a riscos nessas situações.
10: O Fundo para a Reconstituição de Bens Lesados concentra recursos oriundos de condenações, multas e acordos judiciais e extrajudiciais promovidos pelo Ministério Público de Santa Catarina em casos que envolvem danos contra a coletividade. A presidente do Conselho Gestor do Fundo no MP catarinense, promotora de justiça Ellen Correa Sanches, explica.
11: O fundo é um instrumento para destinar recursos que são oriundos de multas compensatórias, aquelas multas que são aplicadas em relação a empresas ou a pessoas físicas que violam direitos de toda a coletividade. Então, tem como objetivo devolver esse recurso à própria sociedade. É um bem de todos nós que foi violado e que, portanto, para compensar esse dano, ele deve voltar para a sociedade.
10: O Conselho Gestor do Fundo para a Reconstituição de Bens Lesados é presidido pelo Ministério Público de Santa Catarina e composto por representantes de órgãos públicos estaduais e entidades civis. O grupo é responsável por analisar os projetos encaminhados por instituições da administração pública ou da sociedade civil, destinando os recursos disponíveis para reparação de danos ou prevenção de lesões à coletividade. De Florianópolis, da Rede de Notícias Acaerte, Cadu Reis.
3: Obrigado, Cadu. Projeto amplia vacinação contra bronquiolite. Proposta garante proteção para todas as crianças até 2 anos. Confira na reportagem de Rita Sardi.
12: tramita na Câmara dos Deputados um projeto que sugere incluir a vacinação contra a bronquiolite no Programa Nacional de Imunizações do Sistema Único de Saúde, o SUS, para todas as crianças até 2 anos de idade. Hoje, a imunização é feita durante a gestação e para bebês prematuros ou que tenham alguma doença que comprometa a saúde. Mas a ideia é incluir a vacinação para todas as crianças até 2 anos. No Brasil, a bronquiolite é uma das principais causas de hospitalização em crianças menores de 2 anos, especialmente durante os meses de maior incidência de infecções respiratórias. A Câmara dos Deputados promoveu uma exposição que abordou dados epidemiológicos, impacto socioeconômico e a necessidade urgente de políticas públicas eficazes para a prevenção. Ângela Ronda, médica pneumologista e diretora executiva da Fundação ProAr, defende a aprovação do projeto e diz que incluir a vacinação de crianças até 2 anos previne o óbito e problemas crônicos no futuro.
13: Hoje, infelizmente, a gente não tem tratamento específico, um antiviral que trate especificamente a infecção pelo vírus sincicial respiratório. Então, a prevenção, ela é muito importante. Até porque, não só enquanto a criança está com a fase aguda da doença, em que ela precisa, por exemplo, 30% das crianças precisam de UTI pediátrica para conseguir ter suporte e conseguirem sobreviver. E as crianças que sobrevivem e têm bronquiolite grave, hoje a gente já sabe por vários estudos que eles têm 3 a 4 vezes mais chances de desenvolver asma quando adulto. E por isso que a gente traz. Tratar e prevenir a bronquiolite hoje é a gente evitar um paciente crônico no futuro.
12: A bronquiolite é causada pelo VSR, vírus sincicial respiratório. Quando infecta bebês, principalmente menores de 2 anos, o vírus costuma se espalhar para as vias aéreas inferiores, provocando a inflamação conhecida como bronquiolite. Denise Sugitani, diretora executiva da Associação Brasileira de Pais, Familiares, Amigos e Cuidadores de Bebês Prematuros, diz que a proteção para crianças até 2 anos diminuiria muito a sobrecarga do sistema de saúde e dá exemplo de outros países que já adotaram a vacinação desta faixa etária.
14: Esse projeto pede justamente que essa proteção esteja disponível para todas as crianças que nascem no Brasil. O SUS já oferece para as crianças elegíveis, prematuros, crianças com essas comorbidades. Então, se a gente conseguir que todos os bebês saiam da maternidade ou da UTI neonatal, vão para casa já protegidos contra esse vírus, o VSR, a gente estaria diminuindo muito a sobrecarga do sistema de saúde, diminuindo internações, o impacto financeiro sobre a saúde pública. Em outros países já tem essa experiência, onde todas as crianças têm acesso a esse anticorpo, como o Chile, e houve uma diminuição radical de internações e de óbitos de crianças por causa desse vírus. Então, por isso que é importantíssimo esse projeto.
12: São 2 projetos que tramitam com igual teor e já foram unificados na Câmara dos Deputados. Eles já passaram pela Comissão de Saúde e atualmente aguardam designação de relator na Comissão de Finanças e Tributação. De Brasília, da Rede de Notícias Acaerte, repórter Rita Sardi.
3: Obrigado, Rita. A seguir no Grande Jornal, Senai Luzerna abre inscrições para novas turmas com início neste segundo semestre. Assinada a ordem de serviço para a revitalização da Rua Santa Catarina. Coordenador de infraestrutura atualiza a situação das obras da SC-355 entre Catanduvas e Jaborá. Município de Joaçaba lança a segunda edição do Circuito Gastronômico Vale dos Sabores. 12:14, empresa que anuncia no rádio vende mais.
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3: O Senai Luzerna está com inscrições abertas para novas turmas neste segundo semestre. As opções são variadas e oferecem opções para estudantes que já concluíram ou que estão cursando o ensino médio. O agente de relações com o mercado do Senai, Rogério Passinato, informa os cursos disponíveis em Luzerna.
0: Senai de Luzerna, agora com uma, digamos assim, com uma incorporação da área metalmecânica que estava na unidade de Joaçaba, então passa a operar as atividades do núcleo de mecânica na unidade de Luzerna. Então hoje nós podemos entrar com uma nova nomenclatura, Senai, especificamente somente Senai Luzerna, com a área de mecânica, automação e elétrica e informática, né? Então, digamos, retorna as atividades numa única unidade em Luzerna, muito conhecido aqui na regional. E aí nós estamos oferecendo o técnico em automação, curso técnico em automação, é uma modalidade de nível médio, onde o pré-requisito é estar cursando a segunda série do ensino médio em andamento ou concluído no período noturno, onde estamos com inscrições abertas até no dia 3 de agosto. As aulas ocorrem, então, numa estrutura nova, totalmente reestruturada, com equipamentos, com ambientes climatizados, né, no Senai Luzerna, repaginado. Foi feito um grande investimento nos últimos 2 anos na unidade, né, com essa incorporação da mecânica e dando um upgrade aí nas demais áreas, né?
1: Ainda nessa questão do técnico automação, né? Ele prepara o aluno para atuar em quais áreas aí da indústria?
0: Bom, hoje na área industrial, seja a partir de áreas fabris ou áreas de manutenção, né? Ele dá essa condição, essa competência de atuar em sistemas de robótica e automação, manutenções elétricas e robótica avançada, programação e também a parte elétrica. Então, o curso de automação, ele tem essa característica. Então, ele absorve, né, um conhecimento da parte de eletrotécnica e também automação, que entra com desenvolvimento de sistemas, computações, automação industrial. Então, é uma área que, na nossa regional, hoje há uma defasagem de mão de obra especializada, né, onde o pré-requisito já não é ter concluído. É estar em andamento a partir da segunda fase. Um aluno novo que inicia o curso, ele já consegue se inserir pela falta desse profissional.
1: Temos aí também cursos de soldagem, né? Com instruções abertas.
0: Então, nessa ampliação do Senai Luzerna, com a área metalmecânica totalmente repaginada, a gente está oferecendo o curso de soldagem de nível avançado e nível básico, introdutório, nos períodos aí, no período noturno, que varia curso de 40 horas até 60 e 180 horas. E nas áreas de gestão de pessoas, um curso com bastante procura, né, chamado Liderança e Processos e Pessoas. Então é desenvolver perfis de competências para pessoas que fazem gestão de pessoas em processos. Não só em processos, mas como na área comercial, na área de vendas, né? Então qualquer área você tem um líder, né? Um supervisor, um líder, um responsável que responde por um grupo de pessoas. Então esse curso de liderança e processos em pessoas, ele ocorre nas quintas-feiras e está aí planejado agora para a partir deste segundo semestre, na qual estamos entrando, para buscar outros públicos interessados nesse desenvolvimento.
1: Maravilha. Para quem está ouvindo, então, Rogério, tem interesse, como faz para se inscrever, buscar mais informações?
0: Então, com essa junção, né, essa migração do Senai Joaçaba totalmente Luzerna, então as informações, elas são diretamente Senai Luzerna, telefone de contato e também WhatsApp 3551-4802.
3: A administração de Ervaldo Oeste realizou na última semana a solenidade de divulgação da assinatura da ordem de serviço que autoriza o início das obras de revitalização e modernização da Rua Santa Catarina, um dos eixos viários mais tradicionais do município. O prefeito Ronaldo da Rosa destaca que o investimento representa mais do que a recuperação do pavimento, visa dirimir os problemas históricos decorrentes das chuvas.
4: Quero ressaltar que essa é mais uma grande obra que a administração vai entregar para a nossa população. Aos poucos, vamos executando o plano de governo. A praça, uma grande obra que estava no nosso plano de administração, já está dada a ordem de serviço. Obras menores também estão acontecendo no atacado, como eu costumo brincar, né? Mas é uma coisa séria para a população. E agora, mais recentemente, é Santa Catarina, que não é a maior obra, mas é, sem dúvida, a mais importante que nós iremos executar em virtude do impacto na mobilidade urbana, na segurança de quem transita por essa via e também na questão da drenagem pluvial. E hoje nosso município como vários municípios, têm vários problemas de drenagem e nós aqui em Erval somos afetados por águas que descem pela rua Santa Catarina. Iremos implantar aí uma rede de 1 metro e que vai com certeza nos ajudar a resolver esse grande problema. Eu cito aqui agradecimentos a todas as forças políticas do nosso município, cito aqui a bancada do PL, que em conjunto com a administração e a bancada, fomos atrás desses recursos e conseguimos um convênio de R$3 milhões. A obra custa R$3.528.000. 3 bilhões de convênio e 528 mil de contrapartida de origens aqui do Caixa do nosso município.
1: Prefeito, durante 6 meses previstos de obra, né, como é que o município pretende organizar o trânsito e buscar reduzir, né, os transtornos aí para os moradores, comerciantes?
4: Isso é muito importante e a gente ressalta e aproveita a grande audiência da Rádio Catarinense. Nós teremos 2 vias alternativas. Peço paciência para a população, porque o resultado vai ser compensador, sem dúvida nenhuma. Nós teremos como vias alternativas a rua Arlindo Gomes, aqui que dá acesso ao bairro São Jorge,

0: obras, aí a população consiga se deslocar com segurança e sem nenhum atrapalho.
1: Previsão de conclusão, o cronograma, né? O senhor fez algum pedido para a empresa? Qual a empresa que foi a vencedora aí desse certame?
0: A empresa vencedora é a empresa Viga. Eu conversei com os responsáveis na hora da assinatura da ordem de serviço, pedi o máximo de agilidade possível, porém o prazo contratual são 6 meses, né? Mas a empresa já está trabalhando no início dessa obra e a gente tem convicção de que o mais breve possível ela será dada o início efetivo e a própria finalização dessa obra.
2: A SC-355 entre Catanduvas e Jaborá está sendo alvo de críticas de condutores que trafegam pelo local. As obras naquele trecho deveriam estar a todo vapor, no entanto, a empresa ganhadora do certame teve o contrato rescindido após não corresponder com as exigências presentes no edital. Conforme o coordenador regional de infraestrutura, Juan Bonelli, o governo vem realizando serviços paliativos no trecho até que um novo processo de contratação seja concluído.
3: Foi rescindido com a empresa, tá? Ela não estava aquém ali com a expectativa do governo. E a empresa não estava cumprindo a expectativa ali, né? Então, foi achado melhor rescindir isso daí para que possa contratar outra empresa que venha e resolva aquilo ali, né? E o que acontece? Nesse meio tempo, a rodovia, ela fica sendo mantida, trafegabilidade e segurança, pelo contrato de conservação, tá? Então, o que nós estamos fazendo ali? Nós estamos fazendo alguns serviços paliativos para garantir a mínima trafegabilidade e segurança ali para quem anda por ali, né? E nesse meio tempo o governo já está trabalhando no edital para estar lançando o quanto antes para a contratação da nova empresa, tá? Nós não temos a data ainda, uma previsão de quando que vai ser lançado esse edital, até porque agora tem que fazer o levantamento todo o serviço ali que falta, o serviço que foi feito ali, tudo para estar lançando de novo, tá? Mas isso aí é uma demanda que nós façamos o quanto antes. Então, isso daí é prioridade da secretaria estar lançando o quanto antes essa licitação ali para contratação de uma nova empresa, né? Mas isso daí tu sabe que demora um pouco ali tudo, né? Então, não tem como te passar um prazo correto, mas a situação seria isso daí, tá? Então, ela está hoje no contrato de manutenção, nós estamos fazendo todos os serviços paliativos para estar garantindo essa segurança e trafegabilidade para ninguém ter algum problema ali naquela rodovia, e posteriori vai ser feita a contratação da nova empresa. Sim, a obra vai ser feita, não foi suspensa, não foi deixado isso daí para não fazer a obra, não, a obra vai ser feita, tá? Em pavimento rígido, tudo igual. Só que nesse meio tempo tem a questão da contratação dessa nova empresa.
4: O que que foi feito pela empresa anterior, né? E o que que estaria faltando fazer para concluir a obra?
3: Eles fizeram as questões de movimentação de terra, né? A questão dos desmanches de rocha que tem bastante ali ao redor. Fizeram já a camada de reforço, base, subbase das terceiras pistas, embora falta alguma coisa. Eles fizeram supressão de vegetação, ali eles acabaram cortando o que tinha de vegetação, isso aí tudo dentro do contrato, né? Mas eles efetivamente eles não terminaram toda a movimentação de terra, então tem alguma coisa, umas terceiras pistas, se for ver ali que tem um degrau grande, e isso está sendo corrigido agora pela manutenção, que é isso que vai garantir a segurança também, né? Então tem essa questão ali dos aterros que tem que fazer. Tem em vários pontos ali, tem buracos, tem depressões, então nós vamos em alguns panos fresar, fazer tapa-buraco. Vai ficar assim uma rodovia que pode ser trafegada com segurança, né? Mas claro que isso aí vai ser feita a obra, né? Essa, em rígido ali, né? Em concreto, então isso aí vai ser feito tranquilo, mas eles não começaram a fazer isso aí, não fizeram nem a parte da regularização, que daí para colocar as placas em cima tu tem que fazer colocar uma camada de regularização ali de asfalto. Tem essa questão ali dos aterros que eles têm que terminar, as terceiras pistas, alguma coisa tem que abrir ali ainda, desmanche em rocha tem que fazer, então tem uma série de serviços ali, né?
2: A comunidade de Linha das Casas no interior de Joaçaba recebeu ontem a 23ª edição da tradicional Festa do Coluno, evento promovido em parceria entre a comunidade e o Sindicato dos Trabalhadores Rurais de Joaçaba e Luzerna. O presidente do Sindicato Rural de Joaçaba e Luzerna, Adileto Paganini, fez a avaliação do evento.
5: Sim, a avaliação que a gente faz é o seguinte: deu um pouco movimento, um pouco menor do ano passado. O tempo atrapalhou um pouco.

0: Mas graças a Deus, até que ontem saiu um solzinho, né? Enxugou um pouco, né? Algumas empresas que estavam contratadas para expor, né, ontem, devido ao mau tempo, o barro, né, não compareceram, né? Mas, no geral, o público participou bem. Aproximadamente uns 500 ingressos, até vamos fazer o levantamento essa semana, né? Mas a avaliação é boa. Foi ótimo, o pessoal elogiou o show também, né? O almoço foi bom, então tudo sob controle. Só que, por exemplo, a participação do povo foi um pouco menor do ano passado. É por causa do mau tempo, né? Até o dia anterior choveu barbaridade, né? E isso atrapalhou um pouco, né? Pessoas que tinham reservado os ingressos devido ao mau tempo, daí reservaram os ingressos e não vieram. Mas no geral assim ficou aprovado, foi um sucesso, o seu objetivo foi alcançado.
1: Até direto pela questão, muita gente acaba por vezes comprando ali justamente aquele no dia antes, até mesmo, né, vocês têm aquela reserva técnica ali para a hora, esse povo em virtude do tempo acabou, né, não comparecendo, né?
0: Exatamente. Então foi feito reservas, né? E devido ao mau tempo, então daí não procuraram, não vieram, né? Então a gente tinha até preparado, né, o almoço para tantas pessoas, então o frio, a chuva dificultou.
1: Odileto, você falou recentemente, inclusive, né, já pensando para o próximo ano, afinal de contas vai ser uma data especial aí para o sindicato, vai ser feito preparado uma festa aí diferenciada, né?
0: Exatamente, já estamos pensando, até falei com o prefeito ontem, particularmente, de fazer um evento maior. Então surgiu a ideia de usar o CPJ, né? É claro que ali parece que tem uma licitação, não sei o quê, através da prefeitura, só que tem que ampliar aquilo lá, tem que dar uma olhada, uma reforma, tem que ter a praça de alimentação e demais. Mas a prefeitura, para o ano que vem, tem interesse também de participar, promover, né, fazer uma parceria com o sindicato, né, e as empresas aí. Então, é possível que o ano que vem a gente faça nosso CPJ, porque o sindicato completará 60 anos de fundação, né? Então, é um motivo maior para a gente festejar e, pelo trabalho que o sindicato está fazendo em favor da agricultura familiar, eu acho que é merecido fazer um evento bem maior. Aí a gente vai planejar junto com o município, com a prefeitura também, e vamos fazer um evento muito agradável ao público e muito bom.
2: De 26 de agosto a 30 de setembro, Joaçaba será palco da segunda edição do Circuito Gastronômico Vale dos Sabores, evento que une gastronomia, cultura e turismo, promovido pela Prefeitura de Joaçaba em parceria com o Sebrae Santa Catarina. O festival reunirá 16 restaurantes da cidade que irão desenvolver pratos exclusivos inspirados em obras do cinema catarinense. O diretor de turismo e eventos, Vinícius Carrel, relata.
3: Sim, a gente está lançando, né, oficialmente agora a segunda edição do Circuito Gastronômico Vale dos Sabores de Joaçaba aqui. A primeira edição ocorreu lá em 2024, quando a gente trouxe a temática do carnaval e propôs que os restaurantes desenvolvessem um prato local, né, com ingredientes locais, com a temática carnaval. Então foi escolhido um samba enredo e o pessoal desenvolveu um prato em cima disso.
1: Perfeito. E agora, qual a ideia? Como é que vai funcionar essa segunda edição?
3: Sim, nessa segunda edição, então, a gente trouxe a temática ao cinema catarinense. Então, a gente fez uma consultoria através da Gabriela Brizola, que é a consultora da Cinemateca Catarinense, que tem aqui em Joaçaba, onde 15 restaurantes vão desenvolver um prato, né, para estar participando do circuito com um filme da Cinemateca Catarinense. Então, com ingredientes locais, o prato vai ser servido no restaurante ou no delivery.
1: Perfeito, Vini. O evento, obviamente, que ele já está sendo planejado, organizado, mas de forma oficial ele vai acontecer em qual período?
3: O lançamento dele é para o dia 25 de agosto, né? Então vai ser o lançamento oficial. No dia 26, os pratos já estarão disponíveis nos restaurantes, nos cardápios dos restaurantes. Para do dia 26 de agosto ao dia 30 de setembro, então, é o período que vai rodar o circuito nos restaurantes aí. Então, o prato ele vai estar disponível no restaurante. Aí, o turista, o cliente que quiser ir até o restaurante para provar esse prato ou pedir no delivery, vai estar podendo consumir ele, né?
1: Esses estabelecimentos já foram todos definidos ou está aberta a inscrição ainda?
3: Não, o prazo de inscrição encerrou, a gente já fez a consultoria o primeiro encontro com todos os restaurantes, onde cada um escolheu, né, o prato o ingrediente do prato que vai estar montando através da consultoria em parceria com o Sebrae aí, e que é durante os próximos dias aí, né, até a data do dia 26, quando vai ser aberto oficial para o público, vai estar desenvolvendo esse prato com consultoria e foto, toda a divulgação nas redes sociais também.
1: O próprio nome já evidencia, né, Vinícius, a questão de um circuito, ou seja, as pessoas vão poder ter a oportunidade de percorrer, de fazer esse circuito, né, de visitar alguns estabelecimentos.
3: Isso, esse é o objetivo, né? Desde 2024, quando a gente trouxe essa proposta para Joaçaba juntamente com o Sebrae, é que as pessoas conheçam todos os estabelecimentos que Joaçaba tem, não fique apenas naquele que mais gosta, né? Que possam desfrutar de outros tipos de restaurantes, outros tipos de comidas também. Então a proposta é essa, que a pessoa visite 3 ou 4 restaurantes, e ela fazendo esse circuito de 3 ou 4 restaurantes, ela vai poder estar retirando um brinde oficial do evento também.
2: 12 horas 38 minutos.
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2: Mega Sena Concurso 3030, número sorteado 6, 11, 25, 45, 48 e 58. Com 6 acertos no ganhador, 41 apostas fizeram 5 acertos e estão levando R$ 42.373. Quem fez 4 acertos está embolsando R$ 960. Estimativa de prêmio do próximo concurso amanhã é de R$ 25 milhões. Loto Fácil Concurso 3.733, com 15 acertos foram 2 apostas ganhadoras, Seringueiras, Rondônia e Santos, São Paulo, cada uma está levando R$ 724.525. Com 14 acertos foram 411 apostas ganhadoras, que estão faturando R$ 1.056. Há prêmios menores para 13, 12 e 11 acertos. Estimativa de prêmio do próximo concurso hoje é de R$ 2 milhões. Quina Concurso 7063, números sorteados 9, 36, 55, 61 e 79. Com 5 acertos não houve ganhador. 30 apostas fizeram 4 acertos, estão levando R$ 10.174. Há prêmios menores para 3 e 2 acertos. Estimativa de prêmio do próximo concurso hoje é de R$ 1,5 milhão. Time Mania Concurso 2.414, os números sorteados 18, 19, 36, 63, 64, 67, 71. Time do coração, Brusque. Com 7 acertos, não houve ganhador. 3 apostas fizeram 6 acertos e estão levando R$ 34.355. Há prêmios menores para 5, 4 e 3 acertos. Estimativa de prêmio do próximo concurso amanhã é de R$ 3.800.000. Loteria Federal, extração 6.082. Quinto prêmio, R$ 54.652. Quarto prêmio, R$ 93.472. Terceiro prêmio, R$ 33.608. Segundo prêmio, R$ 97.039. Primeiro prêmio, R$ 95.866. Dia de sorte, concurso 1.243. Número sorteado, 6, 11, 18, 25, 26, 29 e 30. Mês da sorte, setembro. Com 7 acertos, não houve ganhador. 36 apostas fizeram 6 acertos, estão embolsando R$ 2.741. Há prêmios menores para 5 e 4 acertos. Estimativa de prêmio do próximo concurso hoje é de R$ 1.100.000. Super 7, concurso 871, colunas 1, 6, 2, 4, 3, 0, 4, 8, 5, 3, 6, 6 e 7, 7. Não houve ganhador com 7 e 6 acertos. 64 apostas fizeram 5 acertos e estão levando R$ 781. Há prêmios menores para 4 e 3 acertos. Estimativa de prêmio do próximo concurso hoje é de R$ 3.100.000. Mais milionário, concurso 371. Número sorteado 5, 13, 35, 40, 42 e 49. Teremos sorteados 2 e 3. Não houve ganhador nas combinações principais, com 5 acertos mais 2 trevos. Foram duas apostas ganhadoras. Um bolão de 5 cotas de Rio Verde e Goiás. E uma aposta simples de Primavera do Leste, Mato Grosso. Cada uma está levando R$ 191.867. Há prêmios menores nas demais combinações. Estimativa de prêmio do próximo concurso, quarta-feira, é de R$ 73 milhões. A seguir, do Grande Jornal, CDL completa 59 anos e celebra forte atuação no comércio regional. As últimas informações da área de segurança pública, tem também o comentário econômico de Rafael Ramalho. Meio-dia 42, empresa que anuncia no rádio vende mais.
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2: Meio dia 47.
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2: Mercado agrícola, valores sugeridos pela Copérdia para a região de Joaçaba. O quilo do suíno vivo está R$ 5,05, mais a tipificação na carcaça. Sacas de 60 quilos, o milho R$ 58,00, soja R$ 124,20, o trigo PH R$ 78,64. Vamos agora ao comentário econômico de Rafael Ramalho.
18: O mercado financeiro começa a semana em leve queda. O Ibovespa recua cerca de 0,3% nessa manhã e opera na faixa dos 177 mil pontos. Dólar comercial permanece praticamente estável, negociando próximo a R$ 5,12. Já o Bitcoin recua cerca de 2% e volta a ser negociado na região dos 62 mil dólares. O destaque do dia é o cenário internacional. As novas tensões entre Estados Unidos e Irã voltaram a elevar o preço do petróleo, aumentando a cautela dos investidores em todo o mundo. Apesar disso, ações da Petrobras ajudam a limitar as perdas da Bolsa brasileira. No cenário interno, saiu o Boletim Focus, que trouxe uma nova projeção positiva. O mercado reduziu novamente as projeções para a inflação deste ano. A expectativa é que tenhamos um IPCA menor e possa reforçar a percepção de que a inflação está perdendo força e mantém aberta a possibilidade de novos cortes na taxa Selic ao longo dos próximos meses. E mais um sinal de que, apesar das incertezas externas, a economia brasileira segue apresentando indicadores que inspiram confianças e podem favorecer o ambiente de investimentos. Da Alta Vista Investimentos, Rafael Ramalho.
2: A Câmara Dirigentes Logistas, CDL de Joaçaba, comemora nesta segunda-feira seus 59 anos de atuação, consolidando-se como uma das principais entidades representativas do setor empresarial da região. Atualmente, a CDL reúne mais de 600 associados, reforçando seu papel de união e desenvolvimento do comércio local. O presidente da CDL Joaçaba, Leuci Proner, enaltece a data e fala das conquistas e desafios do comércio local.
19: É uma data muito importante, né? 59 anos da nossa entidade, né? A CDL é uma das pioneiras, principalmente do meio oeste, oeste da Catarina, a primeira CDL formada, né? Então, pensando assim, quem iniciou, o pensamento que teve de criar essa associação assim, para dar um desenvolvimento maior para a cidade, agradecer a esses ex-presidentes lá no início, a toda a diretoria que passaram, e principalmente, né, os nossos associados. Penso que é uma data muito importante mesmo, tem que ser comemorada pelo que a nossa entidade representa para o nosso município. Vejo que sempre quando se tem esse dia para comemorar, assim, são datas muito importantes.
20: Seu Leucir, na sua avaliação, quais foram as principais conquistas da CDL até aqui?
19: É, eu vejo que são muitas conquistas, porque chegando aos 59 anos, sempre são resultado de algo que foi acontecendo durante esse tempo. Mas hoje eu poderia citar, sim, que o nosso grande case de sucesso é o FUPRON. Essa campanha de prêmios que a gente realiza durante o ano, são 5 campanhas, subindo valores assim acima de R$ 200 mil em prêmios, ou muito mais, depende como é que a gente vai realizando essa arrecadação durante o ano. Então, essas são. E nos últimos tempos aí temos formado a Câmara Setoriais também da CDL Mulher, CDL Jovem, e buscando outras câmaras setoriais assim, para que essas vá fortalecendo esse associativismo entre os associados e a CDL, e procurando desenvolver cada vez mais o nosso comércio, que ele já é pujante, né, pela grandeza que é a nossa cidade. Então ela traz um bom resultado não só para a CDL, principalmente para o seu associado e para toda a comunidade que desfruta disso.
20: Seu Leocirio, o comércio ele mudou muito nesses 59 anos. Na sua avaliação, quais foram as maiores transformações e, sobretudo, os desafios vividos pelos lojistas aqui de Joaçaba?
19: É, o que eu vejo assim que nos últimos anos são essas compras online. Então isso é um desafio muito grande que o lojista enfrenta. Mas, ao mesmo tempo, eu vejo, observo assim que o nosso lojista, o nosso associado, ele sempre está buscando fórmulas de estar se atualizando, tentando fazer também essas vendas, fazendo lives, mas principalmente o que eu observo assim, essa preocupação com o atendimento presencial na loja, que é isso que vai trazer o resultado, que vai fazer com que o consumidor muitas vezes ser bem atendido, escolher o produto que quer, levar para casa com segurança. Então essa eu vejo que é uma transformação, ela vai continuar, mas a loja física nunca vai deixar de existir. Só precisamos CDL e junto com os lojistas ir se aperfeiçoando nesse aspecto do atendimento e de proporcionar assim um momento muito especial de compra para o nosso consumidor.
20: Seu Lucílio, e quais são os projetos previstos para os próximos meses e as prioridades da sua gestão?
19: Os projetos são dar continuidade nesse trabalho que vem se realizando na formação dessas câmaras setoriais, realizar cada vez mais essa aproximação entre a entidade e o associado, com o poder público também, essa parceria muito forte que nós temos hoje com a prefeitura, no sentido assim de desenvolvimento de campanhas, Natal e outras campanhas que você tem pensado, e sempre dando um apoio, né, para que cada vez mais a gente possa fortalecer o nosso comércio e o crescimento da nossa cidade também.
20: Agora, para finalizar, que mensagem o senhor deixa para os empresários, associados e a comunidade nessa data especial?
19: Olha, eu queria, em nome da nossa diretoria, agradecer todo o apoio que a gente tem recebido aí dos empresários, dos nossos consumidores também, e falar que estamos se preparando também para o ano que vem comemorar uma grande data, que são os 60 anos. Então, vamos entrar aí com uns projetos, pensando nesses 60 anos, e deixar essa mensagem assim, que mesmo nessas dificuldades que está vivendo, quanto mais unido a gente tiver, mais próximo, trocando ideias e buscando informações, com certeza a gente vai fortalecendo o nosso comércio local.
2: Meio-dia 54.
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1: As informações da segurança pública chegam com o repórter Orly Ricardo. Boa tarde, Orly.
2: Olá, boa tarde. Um policial militar ficou ferido no final da manhã do último sábado durante uma ocorrência de violência doméstica no centro de Herval do Oeste. A guarnição atendia um acidente de trânsito na rua José Bonifácio quando uma criança de 12 anos chegou ao local pedindo ajuda, informando que sua mãe estava sendo perseguida pelo companheiro armado com um facão. No local, a vítima de 30 anos relatou que após uma discussão por ciúmes, o homem a ameaçou com um facão, obrigando-a a se refugiar no piso superior da casa. Ao receber voz de prisão, o suspeito de 27 anos resistiu e tentou fugir. Durante a contenção, ele e o policial caíram de uma altura de aproximadamente 5 metros. O militar foi socorrido pelo SAMU e encaminhado ao hospital, enquanto outro agente sofreu lesões leves. Após atendimento médico, o indivíduo foi conduzido à delegacia de polícia civil para responder por ameaça no âmbito da violência doméstica, resistência, desobediência e lesão corporal contra agente público. Um homem e uma mulher foram presos em flagrante por tráfico e associação para o tráfico de drogas no sábado, durante uma operação policial nos municípios de Capinzal e Ouro. De acordo com a Polícia Militar, foram apreendidos 326 gramas de cocaína, parte já fracionada para venda, além de maconha, comprimidos de êxtase, uma balança de precisão, embalagens, celulares, uma arma e dinheiro em espécie. A presença de uma criança no local exigiu o acionamento do Conselho Tutelar, que acompanhou a ocorrência para garantir a proteção do menor. Os detidos foram conduzidos à Delegacia de Polícia Civil para a lavratura do flagrante e, na sequência, encaminhados ao Presídio Regional de Joaçaba, onde permanecem à disposição da Justiça. Um foragido do sistema prisional foi recapturado pela Polícia Militar na madrugada de domingo em Joaçaba. A ação ocorreu por volta da 1 da manhã, após os policiais receberem informações sobre o paradeiro do suspeito na Vila Pedrini. Segundo a PM, o indivíduo de 38 anos cumpria pena em Chapecó e não retornou ao presídio após o benefício da saída temporária, passando a ser considerado foragido. Após a localização e confirmação do mandado de prisão em aberto, ele foi detido e encaminhado ao Presídio Regional de Joaçaba para os procedimentos legais. Três homens ficaram feridos após um Chevrolet Celta em que estavam sair da pista, capotar e na sequência colidir contra um poste de energia elétrica na SC-467 em Capinzal. O acidente foi registrado por volta das 4 horas da manhã de ontem, nas proximidades da entrada do loteamento Recanto dos Pássaros. De acordo com o Corpo de Bombeiros, o veículo era ocupado por 4 pessoas. Três delas precisaram de atendimento médico. Uma apresentava dores no braço esquerdo, outras queixas de dores na pelve e nos arcos costais, e a terceira sofreu escoriações na face. O quarto ocupante não sofreu ferimentos. As vítimas foram conduzidas ao Hospital Nossa Senhora das Dores para avaliação médica. A Polícia Militar prestou apoio no controle do trânsito e na segurança do local. Um engavetamento envolvendo 2 automóveis em um caminhão deixou um dos condutores feridos na tarde de ontem em Videira. O acidente ocorreu por volta das 14h40 na SC-135 na altura do bairro Santa Lúcia. No local, os socorristas do Corpo de Bombeiros atenderam o motorista de um Volkswagen Gol que apresentava suspeita de fratura nasal e foi encaminhado ao Hospital Divino Salvador para avaliação médica. Os condutores dos outros 2 veículos envolvidos, um Polo e um caminhão Scania, não sofreram ferimentos e recusaram encaminhamento médico. Após o atendimento à vítima, os bombeiros realizaram a limpeza da pista e os procedimentos de segurança. A ocorrência ficou aos cuidados da Polícia Militar Rodoviária, que controlou o tráfego no local. E uma mulher de 31 anos foi presa pela Polícia Militar por tráfico de drogas na noite de ontem em Herval do Oeste. A prisão ocorreu por volta das 23 horas, durante rondas de uma guarnição na rua Nereu Ramos, quando os policiais avistaram a suspeita em um comportamento alterado. Ao ser abordada, a mulher afirmou aos policiais que desejava ser presa e arremessou um torrão de maconha para dentro da viatura, embarcando no veículo na sequência. Ela confessou que mantinha mais entorpecentes em sua residência. No imóvel, a própria suspeita entregou aos militares uma mala contendo um tablete de maconha que pesou 419 gramas. A mulher, que já possui passagens pelo mesmo crime, foi conduzida à Delegacia de Polícia Civil para a lavratura do flagrante. Eram estas as informações da área de segurança pública para o Grande Jornal. Mais notícias policiais logo mais, a partir das 18 horas, na edição do Rádio Contato. a central de

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1: Obrigado, Orly. Pontualmente, 1 da tarde, ponto final e mais uma edição do Grande Jornal da Catarinense, Antena CFM, que teve a participação dos seguintes profissionais. Reportagens de Cristian Souto, Orly Ricardo, Giovana Alencar, Cadu Reis e Rita Sardi. Operador de áudio, Eliseu Peloso, apresentação, Cristian Souto, redação, Orly Ricardo, coordenação de jornalismo de Marcelo Santos e a supervisão de Nelson Paulo. Vem aí, boa tarde, Antena 100, músicas nacionais e internacionais de ótima qualidade e a hora do esporte na Rádio Catarinense, na apresentação de Paulo César. Boa tarde.
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7: Olá, boa tarde. Eu sou Fernando Maciel e estou chegando para uma tarde muito agradável com você. Preparamos carinhosamente uma programação com músicas atuais, antigas, enfim, músicas de todos os tempos e algumas notícias que vão te ajudar a ficar bem informado. Com certeza vai ser uma tarde maravilhosa. Vamos começar com essa aqui, ó. For Ragnar.

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Duran Duran.

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1: 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Phil Wickham.

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4: 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Boa tarde. Rod Stewart.

Olá, boa tarde para você que está nos acompanhando a partir de agora. Tem música boa ainda até às 18 horas, quando começa o Rádio Contato, um dos programas de rádio mais ouvidos em Santa Catarina. Aham.

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3: Olá, boa tarde. Estamos chegando aqui na Antena 100 com informações para você, ouvinte. E começamos destacando que o presidente dos Estados Unidos, Donald Trump, afirmou que os principais líderes do Irã foram mortos e disse que Mojtaba Khamenei estaria praticamente fora de cena. Segundo o republicano, o país perdeu grande parte de sua capacidade militar. Trump também declarou que os Estados Unidos pretendem assumir o controle do Estreito de Hormuz, importante rota do petróleo mundial. O Irã, porém, afirma que a região é seu território e que não permitirá interferências externas. Um relatório da Transparência Brasil aponta que a Câmara dos Deputados indicou mais de 1,3 bilhão de reais em emendas de comissão sem identificar os verdadeiros autores, em um modelo semelhante ao antigo orçamento secreto. Segundo o estudo, 1.341 emendas de 2025 não têm transparência sobre quem fez a indicação. Sete partidos aparecem nesse tipo de repasse: PP, União Brasil, Republicanos, PL, Avante, Podemos e Solidariedade. A entidade afirma que a falta de identificação dificulta o rastreamento dos recursos e pede mudanças para garantir mais controle sobre o dinheiro público. Com duas partidas decididas na prorrogação, estão definidas as semifinais da Copa do Mundo de 2026. A Inglaterra empatou em 1-1 com a Noruega no tempo normal e garantiu a vaga com gol de Jude Bellingham no segundo tempo da prorrogação. O Mundial volta a reunir, após 36 anos, quatro campeões mundiais entre os semifinalistas: França, Espanha, Inglaterra e Argentina. Amanhã, franceses e espanhóis duelam pela vaga na final. Na quarta-feira, Inglaterra e Argentina reeditam uma das maiores rivalidades do futebol mundial, em Atlanta. Aqui você continua na companhia dos maiores sucessos nacionais e internacionais. Mais informações às 18 horas no Rádio Contato.
2: 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Boa tarde. Scorpions.

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0: 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Leonard Skinner.

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1: 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Boa tarde. John Denver.

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5: 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Boa tarde. Magic.

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2: 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Van Halen.

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2: 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Kenny Loggins.

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0: 12,95.
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7: Às 18h. Olá, boa noite. Sejam sempre bem-vindos às rádios catarinense Antena 100 FM e é daqui para as nossas redes sociais, nossa live também, que você vai acompanhar a partir de agora mais um Rádio Contato, começando a semana bem, né? Para termos uma semana bem tranquila. Paulo César UPC já está na bancada com a gente, bem-vindo. Boa noite.
8: Boa noite, Marido Monteiro. Boa semana para todos nós, para você que está sintonizado nas rádios catarinense FM Antena 100, também na nossa live facebook.com Rádio Catarinense FM. Olha, hoje foi divulgada aí a sentença do caso, aquele caso lá dos 200 respiradores, né, durante a pandemia da Covid-19. E vamos falar também sobre a questão do INSS, que ampliou a exigência de biometria para novos pedidos de aposentadorias, auxílios, pensões e benefícios.
7: Muito bem, os detalhes a gente sabe daqui a pouquinho. Nelson, seja bem-vindo também, boa noite para você.
9: Boa noite, Amarildo, boa noite para quem está nos acompanhando. Segunda-feira de uma semana que, segundo os meteorologistas, vai receber a primeira pancada do El Niño, em forma de pancadas muito forte, muita chuva. O Rio Grande do Sul deve receber a partir do dia 20, se não me engano, e aí mais próximo do final de semana, 600 milímetros de chuva. Vamos aguardar para ver se, infelizmente, eles estão com a razão. Olha, Moraes suspende visitas de Flávio a Jair Bolsonaro até depois do primeiro turno. Ele andou se esquentando com uma divulgação de uma carta do Flávio Bolsonaro, escrita pelo Jair, o pai, né? Então, durante 90 dias, ele não poderá fazer visitas para o pai. Estados Unidos anuncia um bloqueio marítimo ao Irã a partir de amanhã e o petróleo deu um salto de 9%. Será que vai começar tudo de novo? Já começou?
7: Vamos esclarecer daqui a pouquinho. Dalceu Martins está no áudio geral do Rádio Contato para você. Um grande abraço e vamos juntos a partir de agora.
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7: Imagina a notícia para quem é da área, mas e para a família? No dia 9 de julho, foi exatamente esses dias. ficou marcado a história do Hospital Universitário Santa Terezinha. Por quê? A instituição celebrou o nascimento dos trigêmeos Ian, Arturo e Lorenzo. Como vieram ao mundo prematuros, com 32 semanas de gestação, os três bebês seguem sob cuidados especializados na UTI neonatal. E é aí que eu quero entrar na história dos trigêmeos, né? De termos uma UTI neonatal aqui pronta para atender. Se fossem outras épocas, a mãezinha e a família teriam que ir para Curitibanos ou outro centro do estado de Santa Catarina. Agora são cuidados aqui juntos, com segurança, e com certeza logo estarão em casa.
8: Isso aí, uma conquista extremamente importante, e já está na hora de ampliar, inclusive, essa UTI neonatal, né? Mas foi um trabalho importante entre os trigêmeos Ian, Arturo e Lorenzo, né? Isso que nasceram aí. Mais do que uma notícia emocionante, esse nascimento aí acaba demonstrando a importância, né, de uma rede de saúde preparada, como você falou, da questão da UTI neonatal, desde lá o pré-natal até essa assistência intensiva que eles estão tendo a partir de agora, né?
9: Que maravilha, né? Quem ouve o nosso programa deve lembrar quantas vezes a gente clamou aqui pela instalação aí de uma UTI neonatal. Teve inclusive campanhas, né, de entidades, enfim, maravilha, como é bom a gente ter o recurso disponível salvando vidas. Quero cumprimentar o Amarildo Monteiro, boa notícia a saída do nascimento de trigêmeos aqui em Joaçaba, né? Quero cumprimentar a diretoria da CDL, não apenas a diretoria, mas todas as diretorias que ao longo de 59 anos estiveram trabalhando, dando de si, porque ninguém ganha nada financeiramente, quem faz parte da diretoria, mas trabalha pela sobrevivência do comércio, pelo crescimento do comércio, pela manutenção, né, de lojistas, de empregos. É uma importante função, né, de quem está sempre trabalhando pelas entidades e principalmente aqui, como essa aqui, que é a CDL. Muitas empresas precisam do resultado até dos trabalhos da CDL para conseguir, né, se manter à frente aí com portas abertas. Certamente foram muitas as conquistas da CDL de Joaçaba ao longo desses 59 anos. Então, cumprimentamos através do Proner, que é o atual presidente, todos os ex-presidentes, todos os ex-diretores, os atuais diretores, por ter chegado nesta data, né? 59 anos é uma senhora vida também, né? Dedicada aos outros.
8: Não, e o foco é justamente esse, né? É o associativismo, né? O fortalecimento do associativismo, esse apoio aos empreendedores. Então, é uma trajetória extremamente relevante. Claro que impõe novos desafios sempre, né? Não dá para parar nunca, tem que se continuar a modernizar serviços, ampliar a qualificação empresarial, contribuir aí, né, para o desenvolvimento sustentável, não só de Joaçaba, mas de toda a região que acaba congregando aqui, porque aqui é o polo, né?
9: Esses dias eu cumprimentei também a nova diretoria do Rotary de Joaçaba, e não cumprimentei a nova diretoria do Rotary de Erivaldo Oeste, encaminhada pelo Márcio Vaz. É sucesso aí a nova diretoria do Rotary de Erivaldo Oeste, de todos os clubes de serviço, né, que tiveram eleitas aí as novas diretorias, que também fazem um trabalho maravilhoso pela comunidade.
7: Hoje à tarde a gente teve alguns questionamentos aqui na emissora. Está vindo uma nova greve dos caminhoneiros e tal. Disse, olha, vamos aprofundar na pesquisa, né? E há uma conversação, os caminhoneiros iniciaram uma mobilização pontual e ameaçam paralisar as vias ao Porto de Santos, né? O movimento cobra do Senado Federal uma votação de uma medida provisória do frete que garante o piso mínimo e estipula multas. A categoria orientou motoristas a não viajarem até que o projeto seja pautado, já que a medida perde validade nesse dia 16 de julho, né? Ela tem validade, essa medida provisória, só até o dia 16. Eles querem que o Senado, que a Câmara, enfim, vote para que se torne uma lei, né? Então, há esse movimento, já que o Porto de Santos é um dos maiores portos do mundo.
8: E a pressão está para cima do presidente do Senado, né, Davi Alcolumbre. Inclusive, ele já se manifestou dizendo que não pretende analisar nenhuma matéria importante, né, na última semana antes do recesso parlamentar, né? Então, tem a questão do 6x1, que está engavetada lá também, e tem essa aí que inclusive vence agora, né? Esse texto vence agora dia 16 de julho, e caso não seja aprovado pelo Congresso, outras propostas de interesse do Executivo, como o projeto dos minerais e outras, né, devem ficar para o segundo semestre. Quer dizer, é um imbróglio que o governo federal vai ter que desenrolar.
9: Olha, medidas como essas que são populares, né, que podem representar uma satisfação muito grande da população, ou ao contrário, eu acho que deveria ser transferidas para depois das eleições. Porque antes das eleições a gente sabe que todos os candidatos, e a grande maioria são os políticos com cargo, né, eles têm a preocupação: será que o povo vai gostar? Se aprovar uma medida que o povo não gosta, nós vamos ter prejuízos. É assim que eles pensam. Então, eu acho que essas medidas, como o 6x1, por exemplo, a escala de trabalho, deveria ser transferida para depois das eleições, para que houvesse mais tempo para discutir e, principalmente, para que houvesse um julgamento, né, uma votação totalmente imparcial, pensando na população, no trabalhador e nas empresas. Que também não adianta você dar folga, né, para os empregados e depois faltar vaga de trabalho para esses trabalhadores. Eu tenho que tirar a paixão da política, né, fora de pauta, na reta final das eleições, principalmente, nas vésperas das eleições.
8: É, essa da 6x1 até concordo. Agora, essa do piso mínimo do frete rodoviário, que o governo adotou essas medidas, né? Essa aí vai complicar se não for aprovada até o dia 16.
0: Até o dia 16, né?
9: Aí não, porque é uma questão de sobrevivência. Exato. Do transporte coletivo, né? Do transporte
8: rodoviário.
9: Já está difícil a vida dos caminhoneiros, né? Nunca houve, assim, na verdade, desde que eu lembro, esses últimos anos, uma situação assim
0: tranquila,
9: de tranquilidade para os caminhoneiros. Se perde um pneu na estrada, lá se foi o frete, não aquele, apenas mais outro frete também. Então é uma questão de sobrevivência da categoria. E nós temos que lembrar que os caminhoneiros estão se esgotando, os candidatos a caminhoneiro têm diminuído. Dentro da família, dificilmente há uma substituição do pai pelo filho. O pai não quer que o filho sofra tanto quanto ele sofreu como caminhoneiro na vida, deixando a família, indo viajar sem saber se volta. Porque caminhoneiro na rodovia é o risco permanente, né, de acidente. Além do tempo ausente da família, o risco todo que ele corre, ainda não ganha dinheiro suficiente para manter a sua família numa situação legal.
0: E o progresso passa por eles,
8: né? E outra, a gente não vê investimentos em outros modais, né? Então vai continuar essa dependência, né, do transporte rodoviário, porque a gente não vê o governo investir em ferrovias, em outros modais aí que, né, tirem os caminhões das estradas.
9: Mas,
8: né,
9: vai ser um caminho natural, eu acredito. É, eles começam a ventilar, investir em ferrovia, e ninguém me tira da cabeça que esse não será o futuro do Brasil. Dos países, né? Na Europa se utiliza muito trem para transporte, para passageiro. E aqui no Brasil, com os caminhoneiros sumindo, desaparecendo a figura do caminhoneiro, cada vez diminuindo os interessados, vai enfraquecendo essa categoria e fatalmente o motorista que carrega e transporta um caminhão terá que ser substituído pelo maquinista que vai transportar a carga de centenas de caminhões. Então essa aqui é uma coisa muito lógica que tem que acontecer e que deve acontecer num futuro bem próximo.
0: O caminhão vai continuar existindo, vai, claro, diminuir as distâncias enormes, né? Mas ele vai ter que levar o produto até o terminal para que o trem leve em frente, né?
8: Mas não tão dependente, né? Hoje nós somos totalmente dependentes.
9: Mas é uma outra situação, né? As pessoas que são do ramo aí dizem que, tirando os caminhões pesados das rodovias, o tempo de preservação das rodovias será muito maior. Enfim, mudanças à vista com certeza aí nesse setor, né?
8: Olha, a Justiça de Santa Catarina, Marido, proferiu uma nova sentença lá naquele caso das compras dos 200 respiradores, lembra lá, né?
9: Claro.
8: Durante a pandemia da Covid-19. A decisão anulou a contratação emergencial realizada em 2020, manteve a devolução dos 33 milhões pagos antecipadamente pelo Estado e fixou uma indenização aí de 19 milhões e 800 mil reais por danos morais coletivos. Somadas, as obrigações chegam a 52 milhões e 800 mil reais, um valor que representa o conjunto das condenações estabelecidas na sentença e não uma cobrança individual do mesmo montante para cada réu. Então a decisão apontou falhas graves, né, no processo de contratação, ausência de pesquisa, problemas de comprovação da capacidade financeira da empresa e outras, né? A empresa Veiga Med e seus representantes e também o secretário estadual de saúde, Elton Zeferino, também deverão ressarcir os prejuízos de acordo com a responsabilidade de cada um que ainda vai ser calculado.
9: Para lembrar, foi no início da pandemia que o Estado comprou, quando o governador era o Carlos Moisés, comprou
8: 200 respiradores.
9: 200 respiradores, no valor de 33 milhões, é isso?
8: Uhum.
9: E não recebeu os,
8: não recebeu
9: os tais. E os 33 milhões foram para a empresa Fantasma.
8: Exato, antecipadamente.
9: É. E quem vai devolver esses 33 milhões?
8: A empresa Veiga Med, né, os seus representantes...
9: Que foi o autor da compra.
8: Foi o autor da... que foi a empresa que vendeu. E o secretário que fez a compra, né, o ex-secretário...
9: Ah, não teve uma empresa representante, então.
8: Não, foi a empresa Veiga Med e o ex-secretário.
9: Então não era Fantasma, a empresa que existia, mas não entregou.
8: Não tinha capacidade técnica de entregar.
9: Então a empresa terá que devolver 33 milhões, se tiver dinheiro.
8: Uhum.
9: Senão, vão confiscar, isso aqui vai longe. Mas que bom que se tomou essa decisão agora. E os 19 milhões de multa, de ressarcimento aí, é...
8: Por danos morais.
9: Para integrantes do ex-governo.
8: É, o ex-secretário estadual, apenas ele. O ex-governador, por exemplo, não foi citado na sentença.
9: Então caiu tudo no...
8: No secretário e na empresa.
9: No secretário...
8: O Elton Zeferino.
9: De saúde.
8: Uhum.
9: Da época, né? Do governo do Carlos Moisés. Pois é, Marildo Monteiro, o pessoal está prevendo aí muita chuva daqui uns dias. É para fazer a partir de quarta-feira a temperatura alta, né? De até 27, 28, e aí virá o encontro do ar quente com o ar frio. E pelo que eles estão anunciando, eu ouvi hoje, procurei me informar bem, ouvi três meteorologistas estão anunciando aí a queda de muita chuva no Rio Grande do Sul, principalmente, e aqui da nossa região também.
0: 600 milímetros no Rio Grande?
9: 600 milímetros no Rio Grande do Sul. Imagina o que vai acontecer com aqueles rios, aqueles municípios que uma chuvinha um pouco a maior acaba transbordando, né, com toda essa pancada que vem aí. Segundo eles, é o primeiro, a primeira... avançada, da primeira chegada da frente, naquela prevista em função do El Niño, né?
0: Que barbaridade. Já chega assustando, né?
9: Tava vendo aí que sexta-feira teve um encontro aqui em Joaçaba da Defesa Civil, né? Acreditando que há necessidade de dar uma amplitude nos trabalhos, nos estudos de proteção desde já, de se pensar o que se pode fazer, o que se deve fazer em caso nós tenhamos aqui em Joaçaba o reflexo também, né? Deve ter, pelo jeito é praticamente boa parte do Brasil aqui no sul, né?
8: Eles divulgaram hoje à tarde esse encontro, né? Que foi apresentada a estrutura organizacional, né, repassar informações atualizadas sobre o monitoramento do fenômeno El Niño aqui na região, justamente com base nas previsões divulgadas aí. Durante a explanação foi destacado que El Niño é apenas um dos fatores, evidentemente, que influencia o clima e que a sua intensidade não determina por si só a ocorrência de enchentes ou outros desastres, já que diversos fatores meteorológicos interferem nas condições. De qualquer forma, tem várias ações preventivas sendo programadas aqui no município.
9: Amanhã troca um vereador aqui em Joaçaba. Pedrinho, suplente do PL, vai substituir na Câmara de Vereadores, amanhã é dia 14, né?
0: Isto.
9: 17h30, o vereador Ricardo Menezes, que foi nomeado pelo governador Jorginho Melo, substituto do Rodrigo Pedrini à frente do IMA. Rodrigo foi exonerado pelo governador porque pretende ser candidato a deputado estadual. Boa sorte pro Pedrinho. E terá, pelo menos, ele substituiu uma vez já, né? Ele é surpreendente que já assumiu a cadeira, mas me parece que por um mês agora terá pelo menos 3 meses, né, à frente do...
0: do legislativo.
9: Ocupando a cadeira de vereador em Joaçaba.
0: E aí, PC, 6:18, que é a notícia no mundo?
11: O INSS ampliou a exigência da biometria para novos pedidos aí de aposentadorias, auxílios, pensões, benefícios assistenciais, justamente buscando confirmar a identidade dos cidadãos, evitar fraudes, impedir que terceiros aí recebam valores de forma indevida. A biometria pode estar registrada na Carteira Nacional de Identidade, no título, na CNH ou no passaporte. Quem já possui cadastro biométrico em uma dessas bases não precisa fazer uma nova coleta neste momento. Então, pelas regras apresentadas, novos pedidos feitos desde 21 de novembro de 2025 devem contar com a biometria registrada. Quem ainda não possui cadastro biométrico deverá emitir a carteira de identidade nacional a partir de janeiro do ano de 2027. O INSS buscando aí, né, alternativas para evitar que tenhamos aí fraudes e furtos, né, nas contas dos aposentados.
9: Ô Marildo, ainda falando sobre o El Niño, na semana passada eu falei aqui de um prognóstico feito pelo professor Morion. Ele é professor de climatologia, alguma coisa assim, é de renome nacional aí, já bem veterano. Ele questionava o fato do ser humano, né, estar modificando o clima na Terra em função de suas ações, por ocupar apenas 6% do globo. O resto é mato, deserto, água, né? E agora ele vem aqui com uma outra situação. Ele diz que o El Niño não é uma coisa já devidamente configurada. Ele diz que pode haver mudanças e pode não acontecer toda a gravidade que se está projetando pelos meteorologistas, pelas leituras do calor do oceano. Diz que é a atmosfera que vai determinar se o calor, que isso é verdade, está registrado lá no Oceano Pacífico, né? Já esquentou, está quente, está indicando que vai vir para cá essa coisa toda aí. Mas ele disse que depende da atmosfera que pode bloquear esse calor e nós não termos todo esse quadro dramático, drástico que está se projetando aí pelos meteorologistas. Tomara que ele esteja com a razão.
11: Tem uma outra colocação dele aí, que ele está projetando um período de resfriamento até 2035, né? Ou seja, com invernos mais rigorosos, maior risco de massas polares e geadas também, né?
9: Marino Monteiro, você comprou o que você perdeu na aposta aqui comigo, é?
0: Sim, com certeza.
9: Foi uma aposta, né?
0: Foi uma aposta que nós fizemos, uma aposta do bem.
9: É, mas né? Tu apostou que a França...
0: Apostei no Marrocos
9: ia ganhar da França. O Sérgio entendeu ali que nós dois ia pagar, não. Só paga quem perde.
0: Tranquilo.
9: Comprou os dois cobertores, então?
0: Já está entregues. Já foram entregues.
9: Você entregou aonde?
0: Na farmácia do Sérgio.
9: Naquela campanha da igreja.
0: A Evangélica Assembleia de Deus.
9: Assembleia de Deus aqui na.
0: Que no, fica.
9: Na rua Frei Rogério, as pessoas podem levar as doações. Maravilha. Parabéns, teu coração sempre foi e continua grande.
0: Obrigado.
9: O cara que aposta no Marrocos contra a França é porque quer pagar, né?
11: É, quer pagar.
9: Eu queria pegar o Marrocos, ele disse, não, Marrocos eu pego. Tá bom, eu pego a França.
0: Tá tudo certo. 18:22, a gente valoriza os anunciantes, daqui a pouquinho tem mais.
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0: 4,79.
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7: Já voltamos, meus amigos e amigas. Sempre é um privilégio estar com vocês. Urli Ricardo já está na bancada. Bem-vindo. Boa noite, Urli.
8: Olá, boa noite, Amarildo. Boa noite a todos que nos acompanham. Amarildo, uma informação aí que vai alegrar os professores, aqueles que querem se capacitar agora, terão mais tranquilidade para fazer isso. Afinal, os professores da educação básica da rede pública agora têm o direito de utilizar a licença remunerada para fazer cursos de qualificação. A medida inclui cursos de especialização, mestrado e doutorado. É o que diz uma lei publicada na última quinta, originada pelo projeto aprovado no Senado em junho. A senadora professora Dorinha Seabra, do União, que foi a relatora do projeto que deu origem a esta lei, explicou que a mudança vai permitir, por exemplo, que os planos de carreira dos docentes prevejam licenças remuneradas para esses estudos. Então agora vai se especializar mestrado, doutorado e outras também cursos, né, de capacitação, os professores terão essa licença remunerada.
7: Aí está a informação para a gente começar. Deixa eu trazer uma notícia aqui bem interessante aqui para o ouvinte da Catarinense. Veja bem, um raio atingiu um poste e causou prejuízos a moradores no centro de Erval do Oeste. O raio atingiu um poste de energia na manhã do último sábado em Erval durante o temporal que afetou a região. O incidente ocorreu na rua Nereu Ramos, no centro do município, e assustou moradores. Eu estava trabalhando naquele horário, era após as 11 horas da manhã. A rádio chegou a ficar muda, né? Tava tocando a música, simplesmente a música, ela ficou muda, não faltou energia aqui na rádio, tamanho foi a força e o estrondo, pensei que tinha sido aqui do lado da rádio, né? E até tremeu o negócio assim, de repente a rádio voltou normalmente pra gente situar como é um raio, ele pode ser muito poderoso, muito devastador, né? Eu até chamava atenção naquele momento aos ouvintes. Nossa, o raio caiu aqui do lado, né? E para você ver, caiu e causou problemas em Erval do Oeste. Já faço um link também dessa notícia, a título de esclarecimento, para uma outra informação. Nós tivemos falta de água em Erval do Oeste no sábado de noite. De novo, sem nenhum aviso na grande mídia, que a gente tem falado tanto para o Simai tomar esse posicionamento, né? Lamentavelmente não tomou. E aí foi o rompimento de uma adutora, enorme que abastece todos, a maioria dos outros reservatórios de água. E só está sendo restabelecido agora à noite, que esses reservatórios que apoiam a distribuição de água vão estar completos de novo. E aí a população, ela fica sem saber, ela fica, né, à deriva. E aí eles correm aonde? Onde a informação é dada de maneira correta na Rádio Catarinense. Então, esse foi o grande problema que houve, o rompimento de uma adutora no sábado, que causou todo esse transtorno mais pro lado de Ervaldo Oeste que pro lado de Joaçaba. Mas seria bacana o Simai tomar esse cuidado para avisar a população de uma maneira geral, né? Estamos sempre à disposição aqui.
0: E aí a rádio acaba se tornando a caixa de ressonância aí, né?
7: Exatamente.
0: Das questões envolvendo aí a nossa comunidade. O Orly falou da questão dos professores. Vocês estão sabendo que o ano que vem nós teremos a Copa do Mundo Feminino aqui no Brasil, né? Eles estão sabendo que tem uma lei que determina que as redes públicas e privadas ajustem os calendários escolar para que as férias escolares coincidam com a Copa do Mundo Feminina, que vai ser entre 24 de junho e 25 de julho de 2027. Então, isso não significa 30 dias adicionais. Então, o calendário escolar ele deve ser antecipado, com algumas aulas iniciando ali, talvez, em janeiro,

0: tornar essa mudança facultativa, ou seja, cada estado vai, né, vai decidir, né, se o seu sistema de ensino deve obedecer esse calendário federal. Então esse é um PL que está tramitando em regime de urgência na Câmara, portanto essa regra ainda pode ser alterada, mas por enquanto está valendo essa lei aí, 30 dias.
1: Eu vejo mais prudente essa segunda lei, até mesmo porque não que a Copa do Mundo Feminina não seja importante para o calendário nacional, não é todo dia que acontece uma Copa do Mundo, seja ela masculina ou feminina aqui no Brasil. Mas para as cidades sedes, ok.
0: Beleza. São 8 cidades,
1: pois é. Tranquilo. Pode afetar a questão de, né, da população, vai mudar toda a rotina da população, muita gente vem de fora. É claro que não vai ter o mesmo apelo da masculina, que tem toda aquela mobilização. Embora na própria masculina, a gente vê, por exemplo, os Estados Unidos, o povo americano está vivendo como se não tivesse a Copa do Mundo. Não tem esse engajamento do povo americano.
0: É beisebol.
1: Exato. O soccer lá está em quarto, quinto, sexta opção, né? Mas aqui no Brasil, até ontem éramos o país do futebol, né? Somos 5 estrelas, aquela coisa toda, né? Mas eu acredito que seria muito mais prudente estar colocando essa lei aplicada às cidades sedes, mas não no totalidade dos municípios do Brasil.
2: Bem tranquilo, eu acho também. Cidades sedes, beleza, né? Então, aí sim, bem
0: então,
2: legal.
0: Tem alguns, né, deputados defendendo então esse PL, né, que justamente busca tornar essa mudança facultativa e já está tendo uma boa adesão, capaz de ser aprovado.
2: 18:33, esse é o Rádio Contato, a gente atualiza o seu dia aqui. Voltaremos depois a gente continuar valorizando os nossos anunciantes.
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2: Dezoito horas 35 minutos, voltamos. E ao investimento da prefeitura na questão

0: De margens e profundidade de rios aí, né, PC, que chegou pra gente agora.
1: É, exatamente, a assessoria de imprensa disponibilizou aqui agora a assinatura de uma ordem de execução de serviço que foi feita na última sexta-feira para a realização do levantamento topobatimétrico dos principais cursos d'água do município, né? Investimento é de R$90.246 com recursos próprios da administração municipal. A empresa que vai fazer isso, esse trabalho, é a Zago Assessoria, que será responsável, então, né, pela execução do serviço, e terá um prazo de 2 meses para concluir os trabalhos. O levantamento será realizado no trecho do Rio do Peixe, em Joaçaba, além do Rio do Tigre, Lajeado Antinha, um afluente do Lajeado Antinha e um afluente do Rio do Tigre na comunidade de Nova Petrópolis. Para você que está nos ouvindo e se perguntando o que, que é o levantamento topobatimétrico, na verdade ele consiste aí num estudo técnico que faz um mapeamento detalhado tanto das margens quanto do fundo dos rios, com equipamento de alta precisão, e ali são medidos o relevo das áreas ao redor dos cursos d'água, a profundidade e o formato do leito dos rios, permitindo criar ali um modelo tridimensional da região. Então, informações que são fundamentais para que os especialistas possam realizar a modelagem hidráulica, uma simulação em computador que mostra como a água se comporta durante períodos de chuvas intensas, e a partir desses estudos é possível identificar áreas com maior risco de inundação, avaliar a capacidade dos rios e planejar obras e ações que contribuam para reduzir os impactos de enchentes. Então, o levantamento integra, né, as ações que a prefeitura vem desenvolvendo para fortalecer a gestão de riscos e ampliar a capacidade de prevenção a desastres naturais, fornecendo então dados técnicos que servirão de base para futuros projetos de infraestrutura, drenagem, né, e proteção das áreas mais vulneráveis do município. Então, uma iniciativa positiva, né, Monteiro, porque substitui aquelas decisões improvisadas com planejamento, né, técnico, né? Então, é importante.
0: Isto aí é uma medida bem relevante para aquilo que nós estamos, digamos, pensando que pode vir aí pela frente, né?
2: É, já está projetando, né? Projetando e se antecipando, né? Com estudos técnicos, como o PC falou. Falando em questões aqui de Joaçaba, tem aumentado muito a comunidade venezuelana aqui no nosso município, municípios também do entorno. E olha só, a própria prefeitura de Joaçaba está apoiando a campanha de arrecadação de donativos para as vítimas dos terremotos que atingiram lá a Venezuela. A administração municipal colaborou no transporte das doações arrecadadas pela comunidade até o centro de distribuição em Chapecó, de onde os donativos vão seguir para as áreas afetadas. Entre os itens encaminhados estão alimentos não perecíveis, água e roupas. Segundo a prefeitura, a mobilização também representa esse gesto de solidariedade à comunidade venezuelana que vive em Joaçaba e já está integrada ao município. Não tem aqui dados, mas eu tenho certeza que vem aumentando. Acho que a gente atingiu um número aí, né, de venezuelanos aqui na nossa região sem precedentes, né? O pessoal veio para trabalhar, muitos ficam porque gostam aqui do clima, do país e também das oportunidades que eles estão tendo.
0: A cidade tem várias oportunidades, né? E quem quer trabalhar, trabalha, né?
1: E é importante essa ação de ajuda humanitária lá para Venezuela, porque até ontem, por exemplo, nós já tínhamos aí mais de 4.490 mortos, né? 16.740 feridos, 6.642 pessoas resgatadas, né? Então, aliás, a ONU estima que 1.300.000 pessoas necessitem de assistência lá na Venezuela, especialmente em saúde, moradia, água e saneamento. Então, cada ação dessa é extremamente relevante.
0: O mundo está voltado para isso, ainda bem, né? Mas aí você mostra a fragilidade de um país que ficou muito tempo, né, fechado, digamos assim, né? A questão de próprios maquinários para intervenção mais rápida. O mundo se uniu para mandar também equipamentos pesados para poder agilizar, né, esse salvamento, apesar depois de muitos dias do que aconteceu, né?
1: E a Venezuela era para ser um país rico, né?
0: Nossa. Exato. Né? Um país muito desenvolvido, né?
1: Exatamente.
0: 18h41, esse é o Rádio Contato, daqui a pouquinho a gente segue atualizando o seu início de noite.
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0: Amigos e amigas, 18 horas 43 minutinhos. Prefeitos da MOC aprovam a criação de um consórcio para impulsionar agroindústrias e desburocratizar a gestão, né? Então, como vai funcionar na prática? A criação do consórcio funciona como uma ferramenta jurídica e administrativa para que os municípios executem serviços de forma conjunta, barateando custos e ganhando escala. O projeto aprovado pela MOC tem foco em 3 frentes de atuação fundamentais: inspeção sanitária municipal com vista à integração ao SISB, ou Sistema Brasileiro de Inspeção Sanitária de Produtos de Origem Animal. O consórcio permitirá adesão ao Sistema Brasileiro de Inspeção de Produtos de Origem Animal. Com isso, as pequenas agroindústrias da região ganham força, né? E isso é muito importante. É uma bela iniciativa, né, PC?
1: É, principalmente, Amarildo, porque as pequenas prefeituras, pequenos municípios, nem sempre conseguem manter equipes técnicas ali, né, ou estruturas completas sozinhas para prestar esse atendimento. E aí, quando compartilham serviços, né, podem economizar recursos e atender melhor a população, né?
2: Uhum. Não sei se os colegas chegaram a assistir esse final de semana, onde foi tema aí de uma reportagem, aliás, um fato, né, que foi tema de reportagem, onde uma técnica de enfermagem foi presa no Piauí após tentar retirar uma recém-nascida da maternidade, Dona Evangelina Rosa, escondida dentro de uma bolsa. A funcionária, que estava de folga no dia do caso, teria informado a mãe que levaria a bebê para realizar exames de rotina. Desconfiada, a tia da criança acompanhou a movimentação, seguiu a técnica e encontrou a recém-nascida dentro da bolsa ao interceptá-la em um corredor do hospital. A ação foi registrada por câmeras de segurança. Durante as investigações, a polícia encontrou na casa suspeita um quarto preparado para receber um bebê. A criança foi recuperada sem ferimentos e o caso segue sob investigação. E olha, um fato semelhante causou um grande temor aqui pertinho em Erval do Oeste. Um ouvinte nos relatou nesta manhã que a sua esposa, ao levar seus filhos na escola, foi surpreendida por uma mulher que tentou tirar a sua filha de 3 anos dos seus braços. A mãe conseguiu fugir e acionou a polícia militar, que colheu o depoimento e vai tomar as providências cabíveis. Uma situação aqui em Erval do Oeste na manhã dessa segunda-feira.
0: Que coisa, que barbaridade, né, gente?
1: Profundamente lamentável, né?
0: Que barbaridade.
1: E localizaram essa pessoa que tentou?
2: Eu pedi agora pro pai da criança, ele falou que até o momento não chegou. É, a polícia tá investigando esse caso, mas causou um grande temor para a família. Né? Simplesmente a mulher saiu correndo porque com medo, né, do sequestro da filha.
0: 18 horas e 46 minutos. Mais alguma notícia aí, meninos?
2: Sim, o Amarildo, deixa eu trazer também como informação as festividades que nós tivemos final de semana, né? Foi realizada ontem, por exemplo, no Parque de Exposições de Nova Vicenza, em Água Doce, a tradicional festa do produtor rural, o evento que integra a programação dos 68 anos de emancipação política-administrativa do município. Conforme a organização, o evento reuniu 1.200 produtores rurais vindos de diversas comunidades. Também tivemos, é claro, a festa do Colono na comunidade de Linha Duas Casas, aqui em Joaçaba, que também foi um sucesso. Hoje nós ouvimos aí o seu Dileto Paganini, né? Claro que o tempo não colaborou para o evento ser maior, mas foi bem expressivo também a participação das pessoas. Cerca de 500 pessoas estiveram presentes no evento.
0: Que legal, parabéns aí à festa do Colono. O pessoal trabalhou muito, né? E deu tudo certo.
2: Comida muito elogiada, música muito elogiada.
1: Sempre, né? Sempre um destaque muito, muito positivo, sempre a festa do Colono, né? Olha, a Anvisa aprovou o registro da Fluprevli, ou Fluprevli, né? Uma nova vacina aí, trivalente contra a gripe, destinada a adultos e crianças a partir dos 6 meses de idade. O imunizante é produzido com vírus fragmentados, inativados, ou seja, não provoca gripe, e protege contra cepas dos vírus influenza A e B presentes na sua formulação. A vacina busca prevenir a influenza e principalmente reduzir o risco de complicações, internações e mortes. A doença pode causar febre, tosse, dor de garganta, dor no corpo, dor de cabeça, e os quadros mais graves atingem especialmente crianças pequenas, idosos, gestantes e pessoas com doenças crônicas. De acordo com a Anvisa, os estudos apresentados para o registro apontaram elevados níveis de produção de anticorpos. A eficácia observada chegou a 73% na prevenção da influenza em adultos e 65% em crianças, índices que podem variar conforme a idade, as condições de saúde e a correspondência entre as cepas da vacina e os vírus que estiverem circulando. Então, a chegada aí, né, de mais uma vacina contra a gripe amplia aí as opções de prevenção, mas o principal, né, desafio continua sendo levar a dose, né, à população, melhor, convencer ainda algumas pessoas que devem se vacinar, né? A gripe não deve ser tratada como um simples resfriado, principalmente crianças, idosos, gestantes, pessoas com doenças crônicas, né? Então é importante aprovar novos imunizantes, claro que é, mas tem que transformar essa aprovação em numa vacinação acessível, né, trazendo informação clara e esclarecendo as pessoas da importância de estarem imunizadas, né?
0: Falou e disse, PC, vamos para a nossa resenha.
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0: E pela 13ª rodada da Liga Nacional de Futsal, a Liga Silver, o Joaçaba empatou em casa 3-3 com o Paranaense São Miguel em disputa na noite de domingo no Centro de Eventos do Oeste. Os gols do time da casa foram marcados por Galhoto, Isaac e William. Galera não saiu muito feliz com o resultado, não, né?
1: É, e hoje até o Zé falava, né? O Joaçaba compete bem, cria as oportunidades, mas aí, né, aquele último ali, nos detalhes finais, a equipe acaba pecando, né? Ele falava aí da necessidade de justamente estar corrigindo esse ponto, né? A defesa do Joaçaba contra o goleiro Linha, que também que tem sido decisivo aí nas últimas partidas. Então, tem que corrigir, trabalhar cada vez mais aí para buscar, né, corrigir esses pontos aí que prejudicam o Joaçaba. Ontem era importante, né, fazer os três pontos aí, porque o próprio São Miguel é o próximo dele da tabela ali, né? Era um jogo que valia direto. 6 pontos. Né? Confronto direto valia 6 pontos.
2: Preocupa porque já são 4 jogos sem vitória na LNF, 2 empates e 2 derrotas nos últimos 4 jogos. Então o Joaçaba meio que estacionou. Começou muito bem a LNF Silver e agora acende mais uma vez o sinal de alerta, porque corre o risco, né? Dependendo aí das últimas rodadas, já estamos na reta final, tem ainda mais 2 rodadas pela frente, a 14ª e a 15ª rodada, corre o risco de ficar fora da fase classificatória.
1: E vem o agravante agora, Oli, porque o elenco, né, o Zé falava hoje que o elenco, a maioria vai estar envolvido lá nos Jogos Universitários, que vai acontecer lá em Itajaí, né, então vai ter um grupo reduzido que vai jogar contra o Vélez, e o jogo não é fácil, é lá em Camaquã, no Rio Grande do Sul, Vélez-Camaquã, né? Então o Joaçaba vai ter que buscar fora de casa esses 3 pontos aí para buscar a classificação para os playoffs, né?
0: Dito isso, uma notícia bem bacana sobre a Copa do Mundo, né? O público da atual Copa superou juntos os mundiais da Rússia e do Catar, uhum, né? Então a gente notou que os estádios estavam realmente lotadaços, né?
2: E 60, 70, 80 mil pessoas,
0: mais jogos também.
2: Teve isso também.
0: Uhum. Teve esse detalhe. E outra coisa que eu queria chamar a atenção, em tempos antigos, mesmo derrotado, a seleção nacional voltava para seu país, uhum, né? Mesmo pela vergonha de não avançar. O Brasil, só o Danilo voltou, o resto ficou para lá. Aí como é que a gente vai ter ligação com a seleção nacional? A Noruega, todos os jogadores voltaram para a Noruega. Uhum. E o país fez uma festa, uma remada gigante para recebê-los. E eles nem chegaram às semifinais.
1: É a questão que o Brasil, o Brasil não aceita, né? Só aceita ser campeão, né? Não tem outro resultado.
0: Não tem outro termo, né?
1: Não tem outro termo. E aí você falou dos estádios cheios por causa do aumento de jogos. E a previsão, pelo menos a FIFA quer, né? Já está propondo que em 2030, nós tenhamos 64 seleções. É claro que a ideia ainda vai ser analisada, mas o debate ganha força após essa edição com 48 países, né?
2: Só que hoje os astros brasileiros, né, as estrelas do futebol brasileiro, eles são muito queridos no Instagram para postar aqueles textos que não faltou empenho, que vão vestir a camisa, que vão cair, que vão levantar quantas vezes for necessário, mas dentro de campo o torcedor brasileiro não vê isso. Tem muitos casos hoje no futebol brasileiro onde equipes são derrotadas e são aplaudidas, porque a torcida reconhece o empenho do time, que luta até o final, e não foi o que aconteceu com a seleção brasileira. A gente viu jogadores andando em campo, achando que já estava ganho da Noruega, não dá para entender, a própria postura do Ancelotti também, muita gente reprovou, então é difícil, é claro que o vice muitas vezes é conhecido como o primeiro perdedor, mas se mostrar empenho, se mostrar aquela gana que a seleção já mostrou dentro de campo, acho que a torcida brasileira volta a simpatizar com o grupo canarinho.
1: É desconectada, né, da torcida. Agora tem esse vídeo do Neymar, será que ele joga em 2030?
0: Mas vai jogar nunca. Mas duvido que o Ancelotti vai convocar o Neymar em 2030. Fala sério, né, meu amigo? Já vou começar uma campanha agora. Tá louco?
2: Depende, às vezes. Não. O business não, fala mais alto que o desportivo.
1: Olha o Messi com 39 anos.
0: Ah, né? Mas você quer comparar Messi e Neymar? Não tem comparação,
1: não,
0: né, PC?
1: Não tem comparação, mas vai saber, né?
2: Não, eu acho que
1: a campanha já começou, pelo jeito, né?
0: Ah, mas não vai levar, né?
2: Eu não sei se pro Santos vai ser um bom negócio manter o Neymar, calcule a seleção brasileira. Porque, assim, é evidente que ele não tá muito longe da forma física que o consagrou, né? Pelo menos no tempo de Santos, da primeira passagem, né? Que ele foi revelado no Santos ou no Barcelona. No PSG já começaram as contusões mais graves e ele começou aquele declínio, né? Então, acho que é coisa pra encher linguiça, né? Um papo aí que o pessoal tá falando, esse vídeo divulgado, quem papo sabe furado. 2030, papo furado, papo pra boi dormir, viu?
1: Pra boi dormir. Mas então, semana aí da Copa do Mundo, sem querer interromper, né?
0: Não, semifinais, sem querer interromper, eu lhe passo a vez, meu nobre colega.
1: Tá bom, isso aí é o nosso presidente, então, né? França e Espanha, né? Terça-feira, Argentina e Inglaterra.
0: Terça-feira amanhã, né, PC?
1: Também conhecido como amanhã.
2: Como
1: uma reta final com as 4 campeãs mundiais, né?
2: Também conhecido como dia 14 de julho.
1: França e Espanha, que faz um duelo duelo aí tratado como muitos, né? Como uma final antecipada, né?
0: Daí sai o campeão do mundo, na minha opinião.
2: Assim eu espero, né? Que não seja a Argentina.
1: Do outro lado, a Argentina e a Inglaterra carregam aquela rivalidade histórica, a Guerra das Malvinas, nossa, aquele título lá em 1986 com...
2: La mano de Dios.
1: Enfim, e pela memória da Guerra das Malvinas também, né? Então é um jogo carregado de muito simbolismo aí, né?
2: E está em disputa também a artilharia da Copa. Sim, nós temos de um lado Messi, Harry Kane, lá na outra disputa...
0: Mbappé.
2: Então, o próprio Ronaldo Fenômeno falou, agora virou várzea, né? Todo mundo tá me passando. É que são outros tempos, né? Os jogadores estão preparados, estão mais letais. Ronaldo Fenômeno, na época dele, foi realmente um dos melhores do mundo. Na sua geração, foi um dos melhores do mundo. Mas vivemos outros tempos e o Messi vai desafiando, né? A lei da questão, assim, da idade. Com 39 anos, tá fazendo chover nesse Mundial também.
0: Ronaldo Fenômeno era letal na época dele. Mas vou dizer uma coisa nessa bancada. Ronaldinho Gaúcho joga muito mais que Messi.
1: Não, mas tudo bem. Só que assim, ó, o Romário tinha Bebeto, né? O Ronaldo tinha também o Rivaldo, né? Que passava a bola ali. E o Neymar não tinha. O Neymar é meio sozinho ali, né?
0: Não, o Neymar tinha 10 pra ele.
1: Contra Neymar... a Noruega, ele tava sozinho lá, ninguém passava a bola.
2: Ah, mas também. Aí isso é verdade.
1: O cara sozinho, isolado, né? Então
2: tem o Casemiro, a chance que tinha pra dar o passe, deu um bicudo na bola.
1: Sim, entendeu? Tem que considerar essas situações também, né? Romário tinha Bebeto, o Ronaldo tinha o Rivaldo e assim foi.
2: E o Neymar tem o time todo.
1: E o Neymar
2: lá
1: tinha o Casimiro.
0: Vocês são muito a cara de pau, vocês dois. Tá louco. Gente, então tá. Amanhã, França e Espanha, 4 da tarde.
1: Palpites.
0: Eu acho que... Não vou falar nada.
1: França e Espanha é complicado.
2: Não, todo mundo que eu torço cai fora, rapaz. Eu acho que eu... Eu torci pra Argentina no último jogo. Não vou torcer, mas daí acho que viram que não era de verdade, não era do coração.
1: Não combinou com o Embolou, então.
0: E na quarta-feira teremos, então, Inglaterra e Argentina também às 4 da tarde. O Embolou é brincadeira.
1: Vai virar nome de rua, né?
0: É brincadeira. Vamos... Amanhã tem mais, tá, gente? Vamos falar de segurança pública.
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0: Vamos falar de segurança pública, Uri Ricardo. Diga pra gente como foi essa segunda-feira.
2: Trazendo aqui informação, portanto, Amarildo Monteiro, um trabalhador de 52 anos, morreu após cair em um poço de aproximadamente 10 metros de profundidade na tarde dessa segunda-feira em uma usina de etanol em Campos Novos. O acidente ocorreu por volta das 13h15 da tarde, né? 13h15, aliás, enquanto a vítima realizava um serviço no local. De acordo com o Corpo de Bombeiros, quando a guarnição chegou à usina, dois civis já haviam descido ao poço e prestavam os primeiros atendimentos ao homem. Para o resgate, os bombeiros enviaram uma bolsa de atendimento pré-hospitalar por meio de um cabo guia e realizaram a retirada da vítima utilizando técnicas de rapel. O trabalhador foi imobilizado em uma maca cesto e içado até a superfície. Após ser retirado do poço, o homem foi atendido pela equipe do Serviço de Atendimento Móvel de Urgência do SAMU, que já aguardava no local. No entanto, os socorristas constataram que a vítima já não apresentava sinais vitais. Os bombeiros informaram ainda que acessaram a parte superior do poço por uma escada fixada a um tripé. O último integrante da equipe deixou o local utilizando técnicas de ascensão por corda e equipamentos de segurança. As circunstâncias da queda não foram informadas. Também trago como destaque do final de semana, Amarildo, um homem foi condenado a 15 anos de reclusão em regime fechado por atacar pai e filho com golpes de facão em março de 2025 no bairro Regina, em Catanduvas. O julgamento ocorreu na última sexta, no Fórum da Comarca. O agressor foi denunciado pelo Ministério Público de Santa Catarina por 2 tentativas de homicídio. Os jurados reconheceram a tentativa de homicídio qualificado por meio cruel e recurso que dificultou a defesa contra uma das vítimas. Já em relação à outra, o Conselho da Sentença optou pela desclassificação, para o crime de lesão corporal grave. Além da pena de prisão, o condenado deverá pagar uma indenização de R$50 mil por danos morais e uma pensão mensal de um salário mínimo a uma das vítimas devido às sequelas permanentes deixadas pelo ataque. Eram estes os destaques, portanto, Amarildo Monteiro.
0: Obrigado, Orly, pelas informações e notícias ao Rádio Contato de hoje. Em nome da nossa equipe, a gente agradece e deseja uma noite tranquila para todos. Fiquem agora com a Voz do Brasil. Boa noite.
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17: Olá, boa noite.
16: Boa noite para você que nos acompanha em todo o país.
17: Segunda-feira, 13 de julho de 2026.
16: Vamos ao destaque do dia na Voz do Brasil.
17: Aumento da mistura obrigatória de biodiesel começa a ser avaliado pelo Instituto Mauá de Tecnologia.
16: E é apresentada a primeira turbina a gás movida a etanol para a geração de energia elétrica. Luana Karen.
18: A unidade é capaz de gerar 1 megawatt de potência. Energia suficiente para abastecer aproximadamente 3.600 residências.
17: Novas regras para a publicidade de bets.
16: Empresas deverão incluir avisos de advertência sobre riscos em jogos de apostas. Graziele Bezerra.
19: A exemplo do que já acontece em propagandas de cigarros, bebidas alcoólicas ou remédios, as campanhas estão obrigadas a alertar sobre os riscos associados a esta prática.
17: O Brasil celebra 26 anos do ECA, um marco histórico na transformação e proteção da infância.
16: Sobre o assunto, nós conversamos com Fábio Meirelles, do Ministério dos Direitos Humanos e da Cidadania.
20: Ele fortalece não só o papel da família, da sociedade, do Estado, mas dessa visão de promoção dos direitos de crianças e adolescentes.
17: Hoje na apresentação, eu, Mariana Jungmann e Luciano Seixas.
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17: Publicidade das casas de apostas online, as chamadas bets, deverá ocorrer. Nessa publicidade deverão ocorrer advertências sobre os riscos para os apostadores.
16: As empresas também não poderão usar especialistas e influenciadores em suas publicidades de forma a convencer uma pessoa a apostar.
17: As novas regras começam a vigorar a partir do dia 17 de julho.
19: Pessoas famosas em ambientes festivos fazendo promessas de dinheiro fácil. Técnicas largamente usadas por empresas de apostas para atrair novos jogadores, mas que agora estão proibidas. As chamadas bets, que atuam no ramo de apostas online, estão obrigadas a alertar sobre os riscos associados a esta prática. A exemplo do que já acontece em propagandas de cigarros, bebidas alcoólicas ou remédios, as campanhas deverão exibir advertências, como explica o ministro da Fazenda, Dario Durigan.
21: Primeiro, apostar faz você perder dinheiro. A segunda, apostar pode causar dependência. E a terceira, aposta não é investimento, sempre seguido da chamada que é Ministério da Fazenda adverte, para que as pessoas tenham essa informação vinda de uma fonte oficial, depois de apurados os efeitos dos jogos nas famílias brasileiras.
19: As campanhas também não poderão utilizar influenciadores digitais ou comentaristas esportivos para induzir o público a apostar ou apresentar apostas como forma de investimento ou ganho fácil de dinheiro. O ministro da Fazenda também alertou para a tolerância zero com empresas ilegais.
21: Bet ilegal em nenhuma medida está autorizada e nem os publicitários, os veículos de comunicação estão autorizados a fazer, ao contrário, estão proibidos de veicular qualquer publicidade envolvendo empresa não autorizada a operar no mercado.
19: A advogada Juliana Prates perdeu o irmão há 6 meses para o vício em jogos online. Para ela, qualquer tipo de propaganda de plataformas de apostas deveria ser proibida.
22: Que a gente consiga, pelo menos, fazer com que as pessoas tenham consciência sobre o que é a atividade das apostas, que ela não é se divirta, mas sabendo os riscos que são decorrentes de quem pode começar essa atividade. Né?
19: O prazo para as empresas se adequarem às novas regras é 17 de julho. Quem descumprir pode ser multado em até 20% do faturamento da operadora, ter as atividades suspensas por até 180 dias e ter a autorização de funcionamento cassada em casos de reincidência grave. Reportagem Graziele Bezerra.
16: Veículos que poluem menos. Para colocar essa ideia em prática, começaram hoje os testes para adicionar mais biocombustível ao diesel, sem que isso traga prejuízo ao motor.
17: Uma comitiva do governo federal acompanhou o início dessa nova fase.
3: O biodiesel é um combustível renovável que desde 2004 vem sendo misturado ao diesel no país. E para cumprir a lei que prevê a diminuição da dependência do petróleo, o Ministério de Minas e Energia está coordenando estudos em parceria com instituições de pesquisa. Um deles é o aumento do biocombustível ao diesel, que hoje está em 15%. E nesta segunda-feira começou o Programa Nacional de Testes do Biodiesel, no Instituto Mauá de Tecnologia, em São Caetano do Sul, no estado de São Paulo. De acordo com o ministro de Minas e Energia, Alexandre Silveira, essa é uma fase essencial para a mudança obrigatória nas porcentagens dos combustíveis prevista na lei.
4: Nós não podemos avançar sem que esses testes sejam feitos.
3: A lei do combustível do futuro prevê o aumento de biodiesel e etanol, produzidos a partir de matéria-prima renovável, como cana-de-açúcar, milho, soja, mamona, entre outros. O etanol e o biodiesel colaboram para a diversificação da matriz energética e redução das emissões de gases do efeito estufa. Para isso, uma rede nacional de pesquisa mobiliza 30 milhões de reais em 3 anos, unindo ministérios, a agência reguladora e 18 laboratórios. O presidente da Associação Brasileira de Engenharia Automotiva, Marcos Vinícius Aguiar, destacou a capacidade brasileira de produzir combustíveis limpos.
5: Aqui nós estamos participando junto com o governo, junto com o setor privado, montadoras, fornecedores, produtores de biocombustíveis, para fazer uma série de testes para que as misturas sejam validadas. O Brasil está indo para a hibridização, veículos híbridos, sejam a combustão interna de passageiros a etanol, sejam pesados de biodiesel.
3: O Centro de Pesquisas do Instituto Mauá de Tecnologia comprovou a viabilidade técnica do E30, que usa 30% de etanol anidro na gasolina atualmente comercializada no Brasil. Agora, o objetivo é testar a adição de até 25% de biodiesel no diesel. A lei ainda prevê o uso de combustível sustentável também na aviação. Reportagem Luciana Colares de Holanda.
16: O Brasil agora é o sexto país do mundo a desenvolver a tecnologia para a fabricação de turbinas.
17: E a turbina brasileira é capaz de gerar energia elétrica funcionando principalmente com o etanol, um combustível limpo e sustentável.
16: Além de fornecer energia, a turbina poderá ser usada também em sistemas de defesa.
19: O Instituto de Aeronáutica e Espaço apresentou a integrantes do governo federal a primeira unidade de geração de energia elétrica movida a etanol com turbina a gás, totalmente desenvolvida no país. A unidade é capaz de gerar 1 megawatt de potência, energia suficiente para abastecer aproximadamente 3.600 residências. Como destacou o ministro de Minas e Energia, Alexandre Silveira, a turbina pode ajudar a levar energia elétrica de fontes renováveis a regiões remotas do país.
4: Nós temos 196 unidades isoladas na Amazônia. E isso, na composição da conta de energia, custa 12 bilhões e 600 milhões de reais de óleo diesel por ano.
19: De acordo com o tenente brigadeiro do ar, Marcelo Damasceno, comandante da aeronáutica, a turbina desenvolvida para o projeto pode ser utilizada também em projetos de segurança nacional.
23: Ela foi concebida para proporcionar rápido transporte, instalação e operação em localidades remotas, em cenários de calamidade ou sempre que se fizer necessária uma fonte confiável de energia. igualmente capaz de impulsionar o desenvolvimento de sistemas propulsivos para aviões, drones e outras plataformas aeroespaciais militares e civis de interesse estratégico para o Estado brasileiro.
6: Foram investidos no projeto cerca de 134 milhões de reais do Fundo Nacional de Desenvolvimento Científico e Tecnológico. O projeto foi desenvolvido em parceria com a iniciativa privada. Reportagem Luana Karen.
17: Hoje, o Estatuto da Criança e do Adolescente completa 36 anos.
16: A lei provocou uma transformação na forma que a sociedade brasileira enxerga os direitos da infância.
17: E nós conversamos sobre essas mudanças e os avanços proporcionados pela legislação com o diretor de Proteção da Criança e do Adolescente do Ministério dos Direitos Humanos e da Cidadania, Fábio Meirelles. Acompanhe. Diretor Fábio Meirelles, muito bem-vindo aqui à Voz do Brasil. A gente quer começar falando da importância, né, do Estatuto da Criança e do Adolescente. A criação dessa legislação, ela promoveu uma mudança de paradigma na forma como a sociedade encara os direitos da infância, né? O que que o senhor apontaria como essas principais mudanças do ECA em relação ao que existia anteriormente como legislação?
20: Prazer falar com os ouvintes da Voz do Brasil. O ECA foi promulgado em 1990, né? É um estatuto que marca uma virada histórica. É a consolidação de uma doutrina, que é a doutrina da proteção integral. Então, ele reconhece que as crianças e adolescentes, para além de objetos de políticas públicas assistencialistas, elas passam a ser sujeitos de direitos. E a gente, com o ECA, avança no tema da prioridade absoluta, da dignidade, da voz, da participação de crianças e adolescentes. Então, o ECA é um marco, né, para o mundo. Ele é conhecido nacional e internacionalmente. E ele marca também uma adesão do Brasil a compromissos que o Brasil tem com a ONU. Então, a gente, em 1989, teve a Convenção sobre os Direitos da Criança, e em 1990, o ECA marca, né, ele é um marco jurídico, político, ético, voltado ao cuidado, à proteção e ao desenvolvimento integral de todas as infâncias e adolescências do Brasil. Então, acho que o ECA merece ser celebrado.
16: O ECA surgiu também no contexto da nova Constituição, que tinha sido promulgada apenas 2 anos antes, né? Ele traz esse espírito de afirmação de direitos sociais e deveres coletivos que marcou os debates também sobre a Constituição?
20: Com certeza. O artigo 227 da Constituição fala na prioridade absoluta de crianças e adolescentes, né? E o ECA vem para reafirmar esse artigo da Constituição e para avançar, né? A gente hoje olha para o ECA, olha para a universalização da escola pública, olha para a redução da mortalidade infantil, olha para a criação dos conselhos e o papel dos conselhos tutelares, das varas da infância, das varas da juventude, o fortalecimento das políticas públicas de acolhimento, convivência familiar, convivência comunitária, para a consolidação das medidas socioeducativas. Esses são só alguns exemplos de conquistas concretas que a gente vê a partir da Constituição Federal e a partir do Estatuto da Criança e do Adolescente. Então, mais do que uma lei, né, o ECA representa essa mudança de paradigma e ele fortalece não só o papel da família, da sociedade, do Estado, mas dessa visão de promoção dos direitos de crianças e adolescentes.
17: Uma construção mesmo, né, de todos esses direitos. Agora, uma das principais inovações do ECA foi a criação dos conselhos tutelares, que a gente talvez possa dizer que são os grandes guardiões dos direitos da infância, né? Como é que foi a consolidação deles ao longo desse tempo? Hoje os conselhos são uma referência para quem busca proteção aos direitos das crianças?
20: Com certeza. O ECA, né, criou os conselhos tutelares, é uma das principais inovações do Estatuto, é apresentar, né, as funções, atribuições dos conselhos tutelares. O nosso CONAN, do Conselho Nacional dos Direitos da Criança e do Adolescente, recomenda que haja um conselho tutelar para cada 100 mil habitantes, e o importante é a gente falar sobre as competências dos conselhos tutelares. Ele é um órgão que ele é gerido, né, vinculado às prefeituras, composto por 5 membros, escolhidos pela comunidade local em eleições diretas, eles seguem diretrizes estabelecidas, eles são órgãos que eles evoluem de uma ideia de assistência a menores para um paradigma da proteção integral. A função do Conselho Tutelar não é prestar serviço de forma a atender direito, e sim zelar para que os direitos de criança e adolescente sejam cumpridos efetivamente. Eles são órgãos autônomos, né? Eles não aplicam penas, e eles são essa ferramenta de requisitar serviços públicos como vaga em creche, tratamento psicológico, encaminhar os casos para o Ministério Público. Então, o Estatuto traz esse papel e atribuições dos conselhos tutelares, que são profissionais fundamentais do sistema de garantia de direitos e que eles fortalecem essa visão de princípio e de proteção integral de crianças e adolescentes no território.
16: Bom, diretor, 36 anos depois, o que o senhor apontaria como principais avanços proporcionados pelo ECA?
20: Veja, os principais avanços, a gente olha, né, para o país, o Brasil é um país diverso, plural, a gente olha para os territórios, a gente ainda consegue enxergar desigualdades sociais, econômicas, culturais, mas o ECA é esse instrumento, né, ele apresenta um avanço inegável. A legislação anterior, que era o Código de Menores, ele possuía uma visão punitivista, assistencialista, eventualmente até discriminatória. As crianças e adolescentes eram alvos de ações punitivistas, ações assistencialistas. Então o ECA traz essa nova visão, né? O ECA representa essa mudança de paradigma, ele fortalece o papel da família, da sociedade, no Estado. Então, se a gente olhar, como eu disse, para hoje a universalização da escola pública, a redução da mortalidade infantil, os conselhos tutelares, as varas, fortalecimento de políticas públicas, as políticas de assistência social, a política nacional de saúde para criança e adolescente, então isso tudo é uma consolidação para além de uma visão de direitos de desenvolvimento integral de crianças e adolescentes. A gente hoje vê que esses direitos estão garantidos com prioridade absoluta, dignidade. Então a gente celebra o ECA como esse instrumento que é uma referência e que hoje ele é, né? Ele é política pública intersetorial do governo federal, de estados e municípios. Então a gente hoje vê o estatuto como uma referência para o mundo.
17: Agora, quais são então os desafios para garantir plenamente todos os direitos que estão previstos no estatuto?
20: Olha, a gente hoje tem um país, o Brasil é um país muito diverso, né? Muito plural, ele tem muitos territórios, então a gente tem crianças urbanas e rurais, a gente tem crianças e adolescentes indígenas, crianças e adolescentes quilombolas, ribeirinhas, com deficiência, migrantes e refugiadas, crianças em situação de vulnerabilidade. Então eu diria que o principal desafio é olhar para a proteção integral e prioridade absoluta, mas com esse recorte das diversidades, né, de crianças e adolescentes. E eu acho que também o principal desafio não é criar novas leis, mas garantir que os direitos previstos no Estatuto da Criança e do Adolescente cheguem à vida real de crianças e adolescentes. Então esse é o nosso papel enquanto Ministério dos Direitos Humanos e da Cidadania, de articular para que o Estatuto da Criança não seja só uma legislação avançada reconhecida no Brasil e no mundo, mas que ele vire realidade nos territórios e para as diversidades de crianças e adolescentes do nosso país.
16: Muito bem, nós conversamos com Fábio Meirelles, diretor de proteção da criança e do adolescente do Ministério dos Direitos Humanos e da Cidadania. Amanhã você acompanha aqui na Voz do Brasil a segunda parte dessa entrevista sobre o ECA Digital. Muito obrigado, diretor, até amanhã.
20: Obrigada a vocês, estou à disposição.
17: Pois é, o Estatuto da Criança e do Adolescente estabelece que a vacinação infantil é obrigatória em todo o território nacional.
16: E para manter o calendário de vacinas em dia, basta o comparecimento a uma unidade básica de saúde.
17: O Sistema Único de Saúde oferece de graça 17 vacinas que previnem dezenas de doenças.
7: Carolina tem 7 anos e hoje está cheia de saúde. A mãe dela, a empresária Thaís Moraes, conta que a menina nasceu prematura e precisou passar os primeiros dias de vida na UTI. Depois da alta, manter a caderneta de vacinação em dia se tornou uma das prioridades da família.
8: Saiu do hospital, a primeira coisa que a gente fez foi providenciar as vacinas, né, de acordo com a idade dela. Então a gente sempre teve essa preocupação, principalmente porque ela nasceu prematura.
7: As vacinas estimulam o organismo a criar defesas contra vírus e bactérias, ajudando a prevenir doenças. Elas são importantes em todas as fases da vida, mas têm um papel fundamental na infância, quando o sistema imunológico ainda está em desenvolvimento. A primeira vacina que o bebê recebe pelo Sistema Único de Saúde é a BCG. Na rede pública, ela é aplicada ainda na maternidade e protege contra as formas graves da tuberculose. Mas o calendário infantil inclui várias outras vacinas nos primeiros primeiros anos de vida. É o que destaca Ana Catarina Araújo, diretora substituta do Departamento do Programa Nacional de Imunizações do Ministério da Saúde.
9: Nós temos vacina que protege, a vacina BCG e a vacina hepatite B, que devem ser feitas ainda na maternidade, que são vacinas que protegem para a hepatite, para as formas graves da tuberculose, como vacina contra a poliomielite, difteria, tétano, coqueluche, pneumonia, meningites, hepatite A, sarampo, cachumba, rubéola, a varicela, e nós temos hoje um calendário bastante robusto.
7: É importante que cada vacina seja aplicada na idade recomendada, mas se alguma dose ficou para trás, ainda é possível atualizar a caderneta. Basta procurar a unidade de saúde mais próxima, como explica o presidente do Departamento de Imunizações da Sociedade Brasileira de Pediatria, Eduardo Jorge.
10: Pais que estão com o calendário atrasado, vamos lá procurar o posto de saúde, atualizar o calendário dos bebês e de todas as ações básicas de saúde. A vacinação é aquela que representa a melhor evidência, o melhor custo-benefício.
7: Para manter a carteira de vacinação em dia e consultar as doses aplicadas, basta acessar meususdigital.saude.gov.br. O calendário nacional de vacinação também pode ser consultado diretamente no site do Ministério da Saúde, em saude.gov.br. Para acessar as informações, é preciso ter uma conta na plataforma gov.br. Reportagem Márcia Fernandes.
17: E a Agência Nacional de Vigilância Sanitária registrou nova vacina contra a influenza.
16: O imunizante é indicado a partir de 6 meses de idade e previne contra a doença causada pelos subtipos A e B.
17: De acordo com a Anvisa, estudos clínicos com a vacina indicaram eficácia de até 73% na prevenção de influenza em adultos e de até 65% em crianças.
16: O registro do imunizante foi publicado no Diário Oficial da União desta segunda-feira.
17: E a Anvisa também determinou o recolhimento de suplementos alimentares e a apreensão de lotes falsificados do medicamento Monjaro.
16: Foi definida a retirada dos suplementos alimentares Fenogrego e Cúrcuma Plus, produzidos pela Alivemed Soluções em Saúde, por falhas na comprovação dos ingredientes e fornecedores,
17: indicando o descumprimento das normas sanitárias. Em relação aos lotes falsificados do Monjaro, a empresa dona do registro informou ter identificado no mercado unidades com características diferentes das presentes no produto original.
16: Assim como cada pessoa possui um CPF, cada empresa também tem um número de identificação. É o CNPJ, o Cadastro Nacional da Pessoa Jurídica.
17: E novas regras determinam, de forma mais objetiva, como será a análise das informações prestadas ao cadastro.
16: Agora as empresas devem ficar atentas ao preencher as informações.
11: A Receita Federal atualizou as regras do Cadastro Nacional da Pessoa Jurídica, o CNPJ. A nova instrução normativa detalha situações que podem levar à suspensão da inscrição por inconsistências cadastrais e estabelece critérios mais objetivos para análise das informações declaradas pelas empresas. Entre as mudanças estão novas regras relacionadas aos representantes legais e aos integrantes do quadro de sócios e administradores. O cadastro poderá apresentar problemas, por exemplo, quando houver CPF ou CNPJ de sócios em situação irregular. A norma também reforça o controle sobre os dados informados pelas empresas. Estão entre as inconsistências o uso de nome empresarial em desacordo com as normas de registro, endereço eletrônico vinculado a outra empresa, utilização de endereço ou telefone de terceiros sem autorização e incompatibilidades entre a atividade econômica, a natureza jurídica e as informações declaradas no CNPJ. Com a atualização, a Receita Federal orienta empresas e profissionais responsáveis pelos cadastros a manterem as informações sempre atualizadas e compatíveis com os documentos oficiais da pessoa jurídica. A Receita Federal também informou que o CNPJ, em formato alfanumérico, começa a ser implantado em 31 de julho. O novo modelo será utilizado nas novas inscrições e manterá os 14 caracteres, com combinação de letras e números. Os CNPJs já existentes continuam válidos e não precisam ser alterados. Raquel Mariano, para a Voz do Brasil.
17: disponível o resultado de quem solicitou atendimento especializado no Exame Nacional do Ensino Médio, o Enem 2026.
16: O atendimento especializado é destinado aos participantes que necessitam de recursos de acessibilidade para realizar as provas.
17: Entre eles estão a prova em braille, a prova com letra ampliada, o auxílio para leitura e transcrição, a sala de fácil acesso e o tempo adicional.
16: A consulta pode ser feita na página do participante. As provas serão aplicadas nos dias 8 e 15 de novembro.
17: O brasileiro iniciou hoje o envio de 48 toneladas de leite em pó em ajuda humanitária a Cuba.
16: O objetivo é contribuir para o enfrentamento da situação de desabastecimento vivida pelo país.
17: A ajuda será transportada em dois navios da Força Aérea Brasileira, ambos com destino a Santiago de Cuba.
16: E essas foram as notícias do Governo do Brasil.
17: Uma realização da Secretaria de Comunicação Social da Presidência da República.
16: Com produção da Empresa Brasil de Comunicação.
17: Fique agora com as notícias do Poder Judiciário e do Congresso Nacional. Boa noite.
16: Boa noite para você, até amanhã.
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12: STF suspende por 90 dias visita de Flávio ao pai, Jair Bolsonaro.
13: Relatório Justiça em Números 2026 destaca dados históricos sobre a redução do acervo processual.
12: STJ entende que furto de bilhete premiado em lotérica deve ser julgado pela Justiça Estadual.
13: Boa noite, eu sou o Arthur Filho.
12: E eu sou Walter Lima.
13: O ministro Alexandre de Moraes do Supremo Tribunal Federal suspendeu por 90 dias as visitas do senador Flávio Bolsonaro ao pai, o ex-presidente da República, Jair Bolsonaro.
12: A decisão foi assinada nesta segunda-feira após a divulgação de uma carta escrita pelo ex-presidente durante o período em que cumpre prisão domiciliar com proibição de uso de redes sociais. Marcelo Della Libera.
14: Decisão do relator da execução penal, ministro Alexandre de Moraes, determinou a suspensão do direito de visita por entender que a divulgação da carta por intermédio de terceiros desrespeitou a medida cautelar imposta ao ex-presidente, que está proibido de usar redes sociais. Além da suspensão das visitas, Moraes deu prazo de 48 horas para que a defesa de Jair Bolsonaro informe se ele tinha conhecimento de que a carta seria divulgada nas redes sociais do filho.
13: O relatório Justiça em Números do Conselho Nacional de Justiça reforça o comprometimento do Poder Judiciário com a transparência.
12: Entre os destaques da edição de 2026 estão dados históricos sobre a redução do acervo processual. Fernanda Porto.
24: 45,2 milhões de processos julgados em todo o Brasil. Este é um dos destaques do relatório Justiça em Números 2026, realizado e divulgado pelo Conselho Nacional de Justiça. O levantamento indica ainda que o número é maior do que o total de processos recebidos, 40,9 milhões. Na prática, o índice revela quase 20% de produtividade e comprova que, pelo segundo ano consecutivo, o Poder Judiciário brasileiro julgou mais ações do que recebeu. Os dados são referentes ao ano base 2025 e indicam ainda outros fatores, como bom aproveitamento do orçamento, equidade de gênero e raça, além da atual composição do sistema de justiça.
13: Cabe à Justiça Estadual julgar a ação penal sobre furto de bilhete premiado retirado do cofre de casa lotérica.
12: Essa definição é do STJ. Fátima Uchoa.
25: Segundo investigação, após imprimir uma aposta da Mega Sena com defeito, a funcionária de uma lotérica a refez e a entregou ao cliente. Ela guardou a aposta defeituosa no cofre do estabelecimento, mas depois a retirou. No dia seguinte, foi à lotérica com um companheiro para pedir demissão, afirmando que ele era um dos ganhadores do prêmio principal. municipal. Após analisar filmagens, o Ministério Público ofereceu denúncia por furto qualificado. A defesa alegou competência da Justiça Federal porque o bilhete geraria direito perante a Caixa Econômica Empresa Pública Federal. Mas o ministro do STJ, Ribeiro Dantas, manteve a ação penal na Justiça Estadual, considerando que a vítima do crime foi a lotérica que detinha o bilhete e precisou pagar o valor da aposta não estornada. E o fato de a Caixa pagar o prêmio seria apenas consequência do furto já consumado.
13: TST amplia ações de inclusão e combate à discriminação contra pessoas LGBTQIAPN+.
12: Iniciativas buscam reduzir desigualdades e garantir direitos no ambiente de trabalho. Marla Lacerda.
0: Entre as ações, o TST criou um grupo de trabalho voltado à promoção dos direitos das pessoas LGBTQIAPN+. E implementou a reserva de vagas em contratos terceirizados para pessoas trans e travestis em situação de vulnerabilidade social. Além de promover campanhas institucionais de conscientização e visibilidade, o tribunal também tem assegurado direitos em decisões judiciais da corte, como o uso do nome social por pessoas transgênero, a reparação de danos em casos de discriminação no trabalho e a garantia de benefícios trabalhistas a casais homoafetivos.
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13: A você, uma boa noite.
12: E até amanhã.
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0: de reais aos programas Desenrola de Implantes e Fies Empreendedor.
1: Após impasse sobre a origem dos recursos, deputados e senadores também aprovaram a destinação de verbas para apoiar produtores de cana-de-açúcar do Nordeste. Repórter Douglas Castilho.
2: O projeto foi aprovado pela Comissão Mista de Orçamento. O principal impasse durante a discussão da proposta se deu porque 270 milhões de reais do montante do crédito aberto serão retirados de um fundo destinado ao Minha Casa Minha Vida. Mas ao apresentar seu relatório, o senador Carlos Fávaro, do PSD de Mato Grosso, explicou que os recentes aumentos orçamentários no programa habitacional, num total de 3 bilhões de reais, não permitirão que haja prejuízos ao setor.
3: Não há nenhuma precarização do programa tão relevante para o nosso país, dito por conta do aumento expressivo de recursos alocados para o programa, e todo ele em execução com toda a demanda necessária garantida em orçamento.
2: A maior parte dos recursos, porém, será remanejada de um superávit do Fundo Nacional de Desenvolvimento Científico e Tecnológico, hoje o maior instrumento público de fomento à inovação e pesquisa no Brasil. Como a verba é originária de acúmulo financeiro já ocorrido, também não haverá cancelamento de nenhuma ação governamental ativa. O texto agora precisa ser votado em sessão conjunta do Congresso Nacional.
0: O senador Chico Rodrigues, do PSB de Roraima, destacou a aprovação do projeto que atualiza as regras da regularização fundiária urbana.
1: Autor da proposta, o parlamentar afirmou que a medida vai agilizar a titulação de imóveis, ampliar a segurança jurídica para famílias que vivem em áreas ainda não regularizadas e facilitar o acesso ao crédito e a investimentos em infraestrutura, especialmente em Roraima.
4: Esse projeto, ele é certeiro. Ele procura exatamente fazer com que essas pessoas que vivem, que ocupam esse espaço, na maioria das vezes informal, possam definitivamente terem o seu título, que vai ser a sua carta de alforria.
0: Já o senador Eduardo Girão, do Novo do Ceará, cobrou mais transparência do Ministério da Saúde na compra de insulinas e de dispositivos usados por pacientes com diabetes. Segundo o parlamentar, reportagens e apontamentos de órgãos de controle indicam falhas em equipamentos de aplicação e levantam dúvidas sobre as licitações, o que na avaliação dele pode comprometer o tratamento de pacientes atendidos pelo SUS.
1: Girão defendeu a divulgação dos contratos, dos estudos técnicos e das medidas adotadas para corrigir os problemas. Ele também criticou o veto ao projeto, que reconhece o diabetes tipo 1 como deficiência para fins legais, e afirmou que a decisão deve ser analisada pelo Congresso Nacional. Segundo o senador, o atendimento às pessoas com diabetes exige planejamento, transparência na gestão dos recursos públicos e garantia de tratamento seguro e contínuo.
5: Se um dispositivo médico apresenta falhas, o impacto é imediato. Significa interrupção do tratamento, insegurança para o paciente, o aumento de um risco de complicações, sem falar no estresse de toda a família que sofre, que adoece junto.
0: E a Comissão de Assuntos Sociais discutiu a prevenção da cegueira evitável no Brasil.
1: Segundo um estudo da Agência Internacional para a Prevenção da Cegueira, mais de 28 milhões de brasileiros sofrerão perda de visão até 2030. Repórter César Mendes.
6: Autor do pedido do debate, médico oftalmologista, o senador Doutor Irã, do Progressistas de Roraima, afirmou que é fundamental a oferta de consultas oftalmológicas nas unidades básicas de saúde, as UBSs.
7: A gente precisa colocar a oftalmologia no núcleo de saúde da família. Eu não vejo razão para a oftalmologia estar na média alta complexidade quando a gente precisa dar acesso às pessoas nos rincões desse país, onde às vezes a gente não tem um hospital, mas a gente tem uma UBS.
6: Camila Carlone, do Ministério da Saúde, defendeu políticas voltadas para a infância e a importância da detecção precoce de problemas oculares em recém-nascidos. Mauro Goldbaum, do Conselho Brasileiro de Oftalmologia, pediu urgência no enfrentamento de doenças como a catarata e o glaucoma. E Vitor Pavarino, da Organização Pan-Americana da Saúde, alertou sobre o alto custo econômico da cegueira no mundo e apontou desigualdades no acesso aos cuidados oculares.
8: A OMS, ela estima que 2 em cada 3 pessoas em países de baixa renda precisam de óculos, mas não têm acesso a esses óculos. E globalmente, 1 de cada 2 pessoas que precisa de cirurgia de catarata não tem acesso a esse procedimento.
6: O líder indígena é o Esh Yawalapiti, o Aurá, da terra indígena do Xingu, falou das dificuldades enfrentadas em aldeias situadas em áreas remotas do país e da importância de políticas públicas permanentes voltadas para essa população.

0: última semana de trabalho no Congresso, antes do recesso parlamentar, terá pauta movimentada no Senado.
1: A Comissão de Segurança Pública analisa o porte temporário de arma para mulheres com medida protetiva. Também estão na pauta o aumento da pena para o estelionato amoroso e a estabilidade provisória para agentes em trabalho intermitente. As informações com Márcio Maturana.
2: Na terça-feira, a Comissão de Segurança Pública analisa em votação final, antes de o texto seguir para a Câmara dos Deputados, um projeto que autoriza porte de arma temporário para mulheres sob medida protetiva de urgência. Na quarta-feira, o uso de recursos do Fundo Eleitoral para combate a calamidades está na pauta da Comissão de Direitos Humanos. É uma sugestão legislativa apresentada por um cidadão no portal E-Cidadania que pode virar projeto de lei. Ainda na quarta, em votação final, a Comissão de Assuntos Sociais pode votar estabilidade provisória para gestantes em trabalho intermitente, temporário ou por prazo determinado. O senador Paulo Paim, do PT do Rio Grande do Sul, já foi relator substituto desse projeto.
3: De fato, o trabalho intermitente é um problemão. Eu conheço muitos colegas trabalhadores que dependem do trabalho intermitente. Ele ganha por hora trabalhada e, consequentemente, ele é chamado quanto o empregador precisa dele. E alguém vai me garantir que ele está pagando fundo de garantia, né? Que está pagando todos os direitos? Claro que não.
2: Outro projeto que pode ser votado pela Comissão de Direitos Humanos na quarta-feira aumenta a pena para crime de estelionato amoroso. É quando alguém usa um relacionamento para aplicar golpes emocionais, enganando, manipulando e causando prejuízos financeiros.
0: E a proposta de emenda à Constituição, que cria regras de aposentadoria diferenciada para agentes comunitários de saúde e agentes de combate às endemias, é o principal destaque da pauta do plenário desta terça-feira. A proposta permite a aposentadoria aos 57 anos para mulheres e aos 60 anos para homens, desde que comprovados 25 anos de contribuição e de exercício na atividade. O texto também prevê a regularização do vínculo funcional dos profissionais, regras de transição, assistência financeira da União e estende os mesmos benefícios a agentes indígenas de saúde e agentes de saneamento.
1: Se a proposta for aprovada em primeiro turno, ainda terá que passar por novas sessões de discussão e por uma votação em segundo turno. Também estão na pauta a reforma do processo administrativo tributário, o incentivo à produção nacional de fertilizantes e a limitação da retenção de recursos dos fundos de participação de estados e municípios para pagamento de dívidas previdenciárias.
0: Rádio Agência, serviço da Rádio Senado, que distribui conteúdo gratuito para emissoras de todo o país, ultrapassou a marca de 5 mil rádios parceiras.
1: A rede chegou a 5.011 emissoras com média de 25 novas adesões por mês. A maioria está fora dos grandes grupos de comunicação e inclui rádios comunitárias, públicas e educativas. As parcerias estão presentes em 1.737 municípios, nos 26 estados e no Distrito Federal. Para Fernanda Nardelli, coordenadora de distribuição da Rádio Agência, o resultado reforça a democratização do acesso à informação.
4: O rádio continua sendo um veículo de comunicação confiável que consegue chegar em lugares que nenhum outro veículo consegue. E a gente vê isso com os nossos resultados.
0: As emissoras interessadas em se tornar parceiras da Rádio Agência Senado precisam fazer apenas o seu cadastro, disponível na internet no endereço senado.leg.br/radioagência.
1: Edição de Paulo Groba e trabalhos técnicos de João Lira, o Jornal do Senado fica por aqui. Acompanhe agora as notícias da Câmara dos Deputados. Boa noite.
0: Boa noite e até amanhã.
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6: Avança na Câmara a criação de programa que leva eletricidade às escolas.
7: Parlamentares estudam utilização de bens confiscados em garimpo ilegal.
6: Projeto proíbe a divulgação de dados de servidoras com medida protetiva.
7: Boa noite. Para manter a proteção a vítimas de violência doméstica, um projeto determina que alguns dados de servidoras públicas nessa condição estejam fora da internet. O repórter Luiz Cláudio Canuto mostra os detalhes da proposta que já passou por algumas comissões da Câmara.
8: A Comissão de Administração e Serviço Público da Câmara dos Deputados aprovou o projeto que proíbe a divulgação na internet de dados profissionais de servidoras públicas que estejam sob medida protetiva da Lei Maria da Penha, principalmente o salário e o local de trabalho. A proteção também valeria para pessoas diretamente ligadas à vítima, como pais, filhos e aquelas que formam novos relacionamentos com ela. Pelo texto, o juiz pode determinar a retirada das informações dos portais de transparência ou das páginas de órgãos públicos em até 24 horas. No caso de não cumprimento da decisão, sem justificativa, deve ser instaurado o processo administrativo disciplinar para apurar a responsabilidade. O projeto acrescenta um artigo à Lei Maria da Penha, de 2006, e muda a Lei de Acesso à Informação, de 2011. Foi aprovada uma nova versão do texto, feita pelo deputado delegado Antônio Furtado, do União do Rio de Janeiro, relator da proposta na Comissão de Direitos de Defesa da Mulher. A relatora na Comissão de Administração, deputada Sâmia Bonfim, do PSOL de São Paulo, reconhece a importância dos mecanismos de transparência que permitem ao cidadão saber o salário e benefícios dos servidores.
9: Mas no caso específico das mulheres vítimas de violência, acaba sendo uma exposição e um novo risco para ela, porque há diversas formas de violência, inclusive a violência patrimonial. E a partir dali também dá para se identificar quais são as suas condições de vida, onde ela mora, onde ela tem a vida social dela, porque existem muitos dados para além dos dados de salário, né? Dizem respeito à alocação, ao órgão em que ela está. Então a proposta ela é muito clara, é vedar qualquer tipo de informação em se tratando de mulheres que têm medida protetiva e que, portanto, estão expostas, né, tão vulneráveis numa condição de risco.
8: Em seu parecer, Sâmia Bonfim previu que o sigilo dure enquanto persistir a situação de ameaça, com revisão a cada 5 anos. As informações que não forem sigilosas poderão ser acessadas por meio de certidão, extrato ou cópia, com a ocultação das partes em sigilo. O projeto do deputado Pedro Lucas Fernandes, do União do Maranhão, ainda vai ser analisado pela Comissão de Constituição e Justiça e não precisa passar pelo plenário. Para virar lei, precisa ser aprovado na Câmara e no Senado. Da Rádio Câmara de Brasília, Luiz Cláudio Canuto.
5: Direitos Humanos.
6: Otoni, do PT de Goiás, defende a aprovação de projeto que obriga aeroportos a oferecer salas multissensoriais e de acomodação. Relator da medida, ele assinala que a ideia é acolher passageiros neurodivergentes em momentos de crise ou desconforto.
7: Rubens Otoni destaca que a proposta também prevê capacitação periódica para equipes de atendimento e de segurança. O parlamentar acrescenta que a matéria determina que novos contratos de concessão aeroportuária incluam essa exigência.
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5: Justiça.
6: Proposta sugere o aproveitamento de equipamentos confiscados em operações contra o garimpo ilegal. A repórter Maria Neves tem os detalhes. A Comissão de Minas e Energia da Câmara dos Deputados aprovou o projeto que proíbe a destruição imediata de bens de alto valor apreendidos em garimpo ilegal, como aeronaves, embarcações e tratores. Pela proposta, esses equipamentos deverão ser aproveitados pelo poder público sempre que possível. Autor do projeto, o deputado defensor Estélio Denner, de Roraima, defende não ser razoável a simples destruição de equipamentos que podem custar milhões de reais, como é o caso de aeronaves. Ele argumenta que há situações em que esse maquinário poderia atender aos interesses do próprio Estado.
10: Por exemplo, um maquinário de uma draga que pode servir muito bem ou das regiões que precisam, por exemplo, de balsas. Vou dar um exemplo específico aqui no estado de Roraima. Nós temos aqui no estado de Roraima ainda vários e vários rios que nós usamos balsas para a gente poder trafegar nas nossas rodovias, tanto federal como estadual ou municipal. Nós temos que ter balsas. Essas balsas poderiam ser reutilizadas para essa finalidade de a gente ajudar as pessoas a se locomover dentro do estado. Então, tudo isso passa por esse projeto.
6: Dentre os destinos que podem ter os equipamentos apreendidos em garimpo ilegal, o projeto prevê, por exemplo, o leilão público, com a destinação dos recursos para fundos de fiscalização ambiental e recuperação de áreas degradadas. Outra aplicação possível prevista na proposta é a incorporação ao patrimônio público. O texto determina ainda a doação para instituições de ensino técnico ou superior. A destruição somente seria permitida em caso de risco iminente à segurança dos agentes públicos ou da população, ou se um laudo técnico comprovar que a remoção do bem é inviável ou gera risco ambiental grave. O projeto que proíbe a destruição imediata de equipamentos apreendidos em garimpos ilegais ainda será analisado pelas comissões de Meio Ambiente e de Constituição e Justiça. Da Rádio Câmara de Brasília, Maria Neves.
5: Agricultura.
8: Tramita na casa projeto de Maurício do Vôlei, do PL de Minas Gerais, que cria o Programa Nacional de Simplificação do Licenciamento Ambiental Rural de Pequeno Porte. Segundo o deputado, a medida reduz a burocracia para atividades de baixo impacto ambiental.
11: Nas palavras de Maurício do Vôlei, a proposta cria um rito simplificado para a concessão de licenças e prioriza a tramitação dos pedidos. Ele considera que o projeto gera mais eficiência e segurança jurídica ao produtor, sem reduzir as exigências de proteção ao meio ambiente.
5: Economia.
8: O projeto regulamenta a relação entre plataformas de comércio eletrônico e vendedores parceiros. De autoria de Paulinho da Força, do Solidariedade de São Paulo, a matéria estabelece regras de transparência, restringe alterações unilaterais de contratos e cria mecanismos para coibir práticas consideradas abusivas.
11: O texto prevê aviso prévio de 90 dias para mudanças que aumentem custos aos vendedores e proíbe condutas como a imposição de serviços. Paulinho da Força afirma que a medida protege pequenos empreendedores, fortalece a concorrência e reduz abusos no mercado digital.
5: Relações Exteriores.
8: A comissão aprova projeto que cria o Plano Nacional de Segurança de Fronteiras. A repórter Silvia Munhato explica os pontos da proposta.
12: A Comissão de Relações Exteriores e de Defesa Nacional da Câmara aprovou o projeto que institui o Plano Nacional de Segurança de Fronteiras. O projeto aprovado destina 30% dos recursos do Fundo Nacional de Segurança Pública para financiar o fortalecimento da fiscalização e o combate a crimes como narcotráfico e contrabando na faixa de fronteira brasileira. O relator, deputado José Rocha, do União da Bahia, modificou a proposta inicial para incluir o Ministério da Agricultura e Pecuária nos órgãos de gestão do plano.
13: Principalmente dos produtos fitossanitários que entram clandestinamente pelas fronteiras, a exemplo não só dos insumos, como também de soja contrabandeada por essas fronteiras.
12: A proposta estabelece a atuação integrada entre órgãos federais, estaduais e municipais e, para viabilizar essa coordenação, serão criados gabinetes de gestão integrada de fronteira e um centro de operações conjuntas, sediado no Ministério da Defesa. defesa. O deputado Arlindo Quinalha, do PT de São Paulo, foi contrário ao texto, afirmando que a ação nas fronteiras faz parte de várias normas infralegais que precisam ser flexíveis.
14: Tem tido iniciativas cuidando do tema. Pode não ser completo, evidentemente, mas cabe ao executivo essas iniciativas.
12: A proposta que cria o Plano Nacional de Segurança de Fronteiras ainda será analisada pelas comissões de Finanças e Tributação e de Constituição e Justiça. Da Rádio Câmara de Brasília, Silvio Minhato.
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5: Transportes.
11: Tramita na Câmara projeto de Caroline de Tone, do PL de Santa Catarina, que proíbe o uso de drones, satélites e sistemas de inteligência artificial para a aplicação de multas de trânsito. A deputada explica que a proposta mantém o uso de equipamentos de fiscalização já previstos na legislação.
19: Caroline de Tone sustenta que o projeto garante mais segurança jurídica e previsibilidade na fiscalização de trânsito. Ela avalia ainda que a medida também protege os motoristas de formas de monitoramento que possam comprometer a privacidade e gerar abusos.
11: Paulo Guedes, do PT de Minas Gerais, requer a realização de audiência para discutir a regulamentação dos táxis intermunicipais e do transporte alternativo. Ele afirma que o debate também deve abordar os critérios adotados para a aplicação de multas e apreensão de veículos.
19: Segundo Paulo Guedes, a audiência deve reunir órgãos públicos, representantes da categoria e especialistas para discutir alternativas que conciliem a fiscalização, a segurança dos passageiros, o direito ao trabalho dos profissionais e a melhoria da mobilidade entre os municípios.
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5: Comissões.
11: Deputados analisam regras para suporte de bicicletas em ônibus urbanos. O repórter José Carlos Oliveira nos conta quais são.
21: As comissões de Viação e Transporte e de Desenvolvimento Urbano da Câmara dos Deputados aprovaram regras para suporte de bicicletas em ônibus e micro-ônibus do transporte coletivo urbano. A intenção é facilitar a mobilidade nas cidades, incentivando o uso das bicicletas no deslocamento diário, como afirma o deputado Diego Andrade, do PSD de Minas Gerais, um dos relatores do texto.
22: Nós temos muitos ciclistas no Brasil e a gente tem que estar estimulando, né, mais ciclovias e essa integração com o transporte público. Por exemplo, a gente sabe que nem todo o transporte público leva a pessoa à porta da casa dela, né? Então ela pode se deslocar de bicicleta e aí ter o suporte para colocar a bicicleta e se deslocar.
21: A proposta original do deputado Juninho do Pneu, do Rio de Janeiro, previa obrigatoriedade na instalação dos suportes de bicicleta nos ônibus. Já Diego Andrade preferiu adotar um modelo que permite a implementação da medida de acordo com a realidade de cada município. O relator também quer que a regulamentação conte com o apoio técnico do CONTRAN, Conselho Nacional de Trânsito.
22: A gente passa para o poder público municipal estar regulamentando essa questão, né? De acordo com quais as linhas que têm a viabilidade, os veículos que têm a viabilidade e ao CONTRAN para poder definir como que isso será feito, né? Observando aí as normas de segurança, é claro, mas valorizando o ciclista e integrando aí os modais de transporte.
21: De acordo com o texto, as prefeituras terão autonomia para definir os trajetos de transporte público integrado e o percentual da frota de ônibus e micro-ônibus que terão suportes para bicicletas. Se também for aprovado na Comissão de Constituição e Justiça, o projeto de lei poderá ser enviado diretamente para a análise do Senado, sem necessidade de votação no plenário da Câmara. Da Rádio Câmara de Brasília, José Carlos Oliveira.
5: Educação.
19: Política pública para garantir a energia elétrica de qualidade nas escolas, principalmente as localizadas em áreas remotas, está sendo analisada em projeto na Câmara. Os detalhes com a repórter Sofia Peçanha.
2: A Comissão de Minas e Energia aprovou a criação do programa Luz na Escola por meio de verba do Fundo de Universalização de Serviços de Telecomunicações, o FUST. O programa apresenta os seguintes objetivos: promover a instalação de sistemas de geração de energia elétrica e apoiar as escolas em regiões de difícil acesso ou em situações de vulnerabilidade, de acordo com as metas do Plano Nacional de Educação e da Agenda 2030 para o Desenvolvimento Sustentável. Durante a votação na comissão, o relator, deputado Hugo Leal, do PSD do Rio de Janeiro, reafirmou que a promoção da equidade e da inclusão educacional, quando motivadas pela infraestrutura energética sustentável, devem ser uma prioridade governamental.
3: O projeto de lei que ora analisamos dá um passo além de garantir que a ausência de energia elétrica não seja obstáculo para a execução de políticas públicas de conectividade e educação digital.
2: Pelo texto, o programa será coordenado pelos órgãos responsáveis pelas políticas educacionais de comunicação e de energia. Além disso, o foco do projeto será em atender todas as escolas de educação básica da rede pública, em especial as localizadas em áreas remotas e sem acesso à energia. Em sua justificativa, o deputado Pedro Cusai, do PT de Santa Catarina, autor do projeto, destacou que o programa surge como resposta a esse obstáculo. Dessa forma, a implementação da medida contribuirá para a sustentabilidade ambiental e a redução das desigualdades regionais. Na reunião da comissão, o deputado Guleal confirmou que o projeto destaca a importância do acesso à educação de qualidade e a inclusão digital como motores essenciais para o desenvolvimento social e econômico do país.
3: Entendemos que a iniciativa representa um avanço decisivo na universalização do acesso à energia elétrica em todas as escolas públicas, fortalecendo a integração de políticas públicas estruturantes de educação, telecomunicações e energia.
2: O Fundo de Universalização dos Serviços de Telecomunicações tem o objetivo de promover a universalização da conectividade nas escolas públicas. Atualmente, o fundo não abrange investimentos em fontes de energia renovável para escolas localizadas em áreas sem acesso à eletricidade. Portanto, a proposta altera a lei que institui o FUST, oferecendo a essas instituições os recursos necessários para se conectarem à rede elétrica e, consequentemente, à internet. Para ser aprovado, o projeto que cria o programa Luz na Escola ainda precisa ser analisado pelas comissões de Finanças, de Educação e de Constituição e Justiça. Da Rádio Câmara de Brasília, Sofia Peçanha.
5: Habitação.
11: Igor Timo, do União de Minas Gerais, é autor de projeto que amplia para 60 salários mínimos o valor dos imóveis que podem ser transferidos sem escritura pública. O deputado assinala que o propósito é reduzir custos para famílias de baixa renda, facilitando a regularização de moradias populares.
19: Igor Timo avalia que a regra atual empurra muitos compradores para contratos informais. O parlamentar ressalta que a proposta dispensa a escritura pública nesses casos, mas mantém a exigência de registro no cartório de imóveis.
11: Termina agora o Jornal Câmara dos Deputados, produzido pela Rádio Câmara, com trabalhos técnicos de Everson Urani e a apresentação de Márcio Aquilissardi e Val Monteiro. Boa noite.
19: Uma boa noite para você. Você fica com as notícias do Tribunal de Contas da União.
5: Minuto do TCU.
4: O Tribunal de Contas da União avaliou a atuação dos órgãos responsáveis pela prevenção e pelo combate à adulteração de bebidas alcoólicas. 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O TCU recomendou medidas à Anvisa, ao Ministério da Agricultura, à Agência Nacional do Petróleo, Gás Natural e Biocombustíveis e à Receita Federal para fortalecer a fiscalização e proteger a saúde dos consumidores. 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
0: ouviu A Voz do Brasil. Boa noite.
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23: Olá, boa noite. 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Estamos começando assim.

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2: 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Boa noite.